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6: Hold up. Vamos que vamos, dando sequência à programação da Rede Atlântida. Eu sou Nitro D. A partir de agora, o melhor do hip hop pra vocês, a trilha sonora, os grandes clássicos, também as novidades. Pra ficar na conexão com a gente, cola ali no Instagram, arroba Nitro D, Nitro DI, também arroba programa _ mixtape. Vou caprichar por aqui, então é isso, se quiser... Liga o aplicativo Shazam pra saber o que tá rolando. Dá um salve pra gente, que eu vou começar de som, sempre com aquele mega hit. Vamos que vamos!
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1: Vocês estão na sintonia do programa Mixtape. Eu sou Nitro D, rolando a trilha sonora do hip hop, caprichando por aqui. Chega junto nas redes sociais, arroba Nitro D, Nitro DI, também arroba programa _ Mixtape. Estamos ali no Instagram, certo? Vamos que vamos, seguimos de som.
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0: Vamos, esse é o programa Mixtape, rolando o melhor da trilha sonora do hip hop aqui na melhor vibe do FM. Eu sou Nitro D, chega junto com a gente ali no Instagram, arroba Nitro D, Nitro DI, também arroba programa _Mixtape. Vamos de som!
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mixtape aqui na Rede Atlântida, todos os sábados, 9 da noite, reprise no domingo. Eu sou Nitro D, agradeço de coração a sintonia de vocês. Essa uma hora passa rápido, tocando grandes clássicos da trilha sonora do hip hop, sempre mantendo atualizado o programa, rolando os lançamentos. Essa é a cara do programa mixtape aqui na Rede Atlântida. Vou deixar o convite pra vocês colarem junto ali no Instagram, @NitroD, NitroDI, chega com a gente por ali.

0: Também arroba programa underline mixtape. Sábado que vem tem mais, você segue no final de semana aqui na Atlântida. No domingo tem a reprise do programa Mixtape também às 9 da noite, então espero vocês pra curtirem um som por ali também. É isso, vamos que vamos. Até a próxima.
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1: 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Doutor Jairo Bauer.
2: E olha só a dúvida do Roberto. Doutor, tive torção testicular e acabei perdendo um testículo. Em outra cirurgia, realizei a colocação de uma prótese e a fixação do testículo que restou. Só que eu sinto que esse meu testículo está menor de tamanho. Isso é possível? Olha, Roberto, eventualmente, por conta do processo cicatricial ou algum tipo de fibrose que teve na tua cirurgia, você pode ter essa sensação que o testículo está um pouco menor ou que tem algum espessamento que acaba dificultando o acesso ao seu testículo, mas eu acho que a melhor estratégia aqui é você voltar no urologista para checar se está tudo em ordem com esse testículo. Lembrando que com um único testículo, o homem pode ter uma produção absolutamente normal de testosterona, o hormônio masculino, e também pode ter uma produção normal de espermatozoides para garantir a sua fertilidade. Então fique tranquilo com isso, mas agora, para tirar essa dúvida específica do tamanho do testículo, eu recomendo uma visita ao urologista. Tem dúvidas? Escreve no @jairobauer. 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
4: Novas mudanças se encaminham no final de semana. Teremos um sábado com nova frente fria pintando na área, uma virada no tempo, mais ou menos no meio do dia. O vento volta a atuar terral para a tarde do sabadão e a expectativa de melhoras nas condições para o surf. O domingo promete, previsão de terral pela manhã, ondulação de sul encostando um pouquinho mais e a previsão é de ventos fracos ao longo do dia. Tempo bom, o sol volta a brilhar no sabadão, mas o frio segue. Máximas previstas 15 graus para o sábado e 14 graus para o domingo. Então, domingão de Dia dos Pais com tempo bom, sol, frio e boas ondas para a galera do surf. Segue junto, @Kifornari, @ATLSurf. Boas ondas e até mais!
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11: Ariel B. Opa, tá na Atlântida, a rádio das nossas vidas. E a partir de agora tu vai ouvir o melhor do funk aqui na Atlântida. Tá começando mais um B de baile. O maior programa de funk do sul do Brasil. Então já pega o teu celular, grava um vídeo ouvindo o programa e me marca lá no Insta no @OAriel. B. Vou estar contigo aqui nessa próxima hora, então me manda um direct com teu funk favorito, teu nome e a cidade que tu tá ouvindo. E agora chega de papo e bora pra música!

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0: B de Baile, aqui na Atlântida. Tá curtindo? Então tu tá ouvindo B de Baile aqui na Atlântida, o melhor programa de funk do sul do Brasil. Eu sou Ariel B e tô contigo nessa noite. Quero saber de onde tu tá ouvindo. Me chama ali no direct, manda teu nome, tua cidade e o funk que não pode faltar no teu baile. E já aproveita, grava um story ouvindo o programa, me marca no @oarielb. Aqui é funk de verdade, do jeito que tem que ser. Segue o ba...

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7: 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Então grava o story, me marca no @oarielb e me manda lá no meu direct o teu funk favorito com teu nome e a cidade que tá ouvindo.

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0: Obrigado a todo mundo que ouviu e me marcou lá no Insta e curtiu aqui o melhor do funk, os hits das antigas e aquelas que todo mundo conhece. Esse foi o B de baile, o melhor do funk aqui na Atlântida. Eu sou

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PlayStation, música eletrônica em parceria com um dos melhores clubes de música eletrônica do mundo. A partir de agora, os principais nomes da cena eletrônica nacional e mundial passam por aqui. Eu, @TTTrevisol, tô chegando.

0: pela boa música eletrônica. E hoje a gente vai ouvir um som de um francês que tem uma sonzeira fina, elegante, pegada e com certeza diferenciada. Tô falando de Sebastian Leger, o cara que cresceu numa casa de músicos clássicos. Conta que quando era criança tocava na França Eurodance. Levou um tempo até virar o cara que chega para tocar com módulos no palco em vez de só levar o seu pendrive. E em 2008 fez o Essential Mix da BBC Radio 1. Hoje toca em grandes festivais pelo mundo. E esse é um dos nomes que passa pela pista clássica, pela pista confirmada do Green Valley. Então, vamos ouvir a boa música eletrônica. Aumente seu volume, porque hoje, sabadão, é Sebastian Leger no nosso Green Valley Station.
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0: as batidas da música eletrônica na programação aqui da Atlântida. Essa é a rádio das nossas vidas, sonzeira, sonzeira do início ao fim, com o francês Sebastian Ledger na programação. E assim a gente vai chegando ao final de mais um Green Valley Station, do começo ao fim. Muita música eletrônica, muito groove, melodia sem pressa e aquela sonzeira fina de todo sábado na programação. Se você já era fã, sabe que o cara não repete a mesma noite duas vezes. Se tá conhecendo agora, começa por Lanarca e por Giza, e o resto você vai com certeza entender sozinho. Bom, pra galera que se liga aqui na programação, não esquece, tudo que rola no Green Valley é só seguir @greenvalleybr no Instagram, e aí você fica por dentro de cada novidade em primeira mão, lineups, datas, tudo que o clube tá preparando pra você não perder os grandes eventos que vêm por aí. Sábado que vem tem mais programação por aqui, fica aí o convite pra galera e já vai colocando na sua agenda, porque dia 5 de setembro tem Max Styler no clube, vem mais coisa legal por aí, os anúncios saem primeiro no Instagram. Bora curtir então o mês de setembro, uma grande festa em um dos melhores clubes do mundo. Bom, é isso, garante seu ingresso, greenvalleybr.com, eu @TTTrevisol, vou ficando por aqui. Valeu Rio Grande do Sul, valeu Santa Catarina, valeu você que gosta da boa música eletrônica, com certeza sábado que vem estamos de volta com mais um grande nome da cena eletrônica mundial. Valeu, até mais, até o próximo Green Valley Station.
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7: Estamos no ar na melhor vibe do FM aqui na Atlântida, rádio das nossas vidas, para abrir mais um final de semana com muita música com o ATL DJ Weekend.

0: Ainda se você quiser saber o nome de alguma música e a gente tocar juntos por aqui às noites da Atlântida. Eu vou abrir já por aqui com o pedido da audiência, versão remix pra faixa de Cissy Peniston com Finally.
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0: DJ Weekend para todo o sul do Brasil, aqui nas ondas da Rede Atlântida. Eu sou arroba Guzanotto, vou para um breve intervalo comercial e daqui a pouquinho eu tô de volta com mais música aqui na Atlântida.
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0: Estamos no ar, de volta com o ATL DJ Weekend para todo o sul do Brasil, aqui nas ondas da Rede Atlântida. A gente segue com uma hora de músicas. Eu sou arroba Guzanotto, vou te esperando por aqui a versão de The Clots pra faixa Neutron Dance.
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1: 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Aí ele falou: e há quanto tempo você usa esse brinquinho? Aí ele respondeu: desde que minha mulher encontrou ele no meu carro semana passada.
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0: Milk Chance, Living in a Haze. Mais uma música que a gente ouve juntos na rádio das nossas vidas.
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0: só, o que tu vai ouvir agora é o resumo de tudo que nós fizemos de pior e melhor a semana aqui no Pretinho Básico. Que levou a facada?
1: Sujeito vai ao médico e pergunta: doutor, eu tenho tendências suicidas, o que eu faço, doutor? E o doutor: em primeiro lugar, rapaz, pague a conta.
0: Se tu quiser, se tu quiser, se tu quiser mais momentos como esse, vai lá na TLTV, no YouTube, que tu vai achar muito legal. Tá legal? Muito obrigado.
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0: Olha só, o que tu vai ouvir agora é um resumo de tudo que nós fizemos de pior e melhor a semana aqui no Pretinho Básico. Que levou a facada?
1: O Sandrinho vai uma consulta e diz pro médico:
2: doutor, eu tô me sentindo feio e gordo que eu tenho.
1: E aí o médico disse: razão.
3: Ai, que grosso,
0: véio. Se tu quiser, se tu quiser, se tu quiser mais momento como esse, vai lá na TLTV, no YouTube, que tu vai achar muito legal. Tá legal? Muito obrigado.

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3: E olha só a dúvida da Maíra. Doutor, tomo pílula anticoncepcional e recentemente meu médico me prescreveu canetas emagrecedoras. Só que ele comentou que eu deveria usar camisinha nas primeiras semanas. Faz sentido? Sim, Maíra, faz sentido sim, e eu te explico por quê. Antes de explicar, é bom lembrar que essa questão não acontece com todas as mulheres, não acontece com todos os tipos de caneta e não acontece com os outros métodos contraceptivos que não dependem da absorção oral de hormônios. Algumas canetas, principalmente quando o início do tratamento ou quando acontece um aumento da dose, podem fazer com que ocorra um retardo maior do tempo de esvaziamento do estômago. Com isso, pode acontecer uma interferência na absorção dos hormônios da pílula anticoncepcional, que eventualmente pode comprometer o método naquele período. Além disso, muitas mulheres, quando iniciam o tratamento com as canetas, podem ter muitas náuseas e vômitos, o que também pode comprometer a absorção dos hormônios. Moral da história: talvez nas primeiras semanas de uso das canetas ou quando acontece um aumento da dose, é mais seguro usar a camisinha para garantir que você adiciona uma camada a mais de proteção para a pílula anticoncepcional. Na dúvida, é sempre importante conversar com seu médico para entender se essas recomendações se aplicam a você. Tem dúvidas? Escreve no arroba Jairo Bauer Oficial.
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0: Olha só, o que tu vai ouvir agora é o resumo de tudo que nós fizemos de pior e melhor a semana aqui no Pretinho Básico. Que levou a facada? Depois de um tempo de Deus ter criado os animais, ele convocou a reunião para conversar com eles. O elefante foi o primeiro a falar: "Puxa, Deus, você me fez com essa tromba gigante, tá louco? Fica arrastando no chão, é muito ruim." Deus lhe disse: "Mas tem um lado positivo, você tem um chuveiro só seu." Todo mundo: "Oh." A girafa chegou e falou: Jesus, pai de Jesus, tu me fez com o pescoço..." Pô, girafa era gaúcha. "Tu me fez com o pescoço muito grande."
1: Aqui é do zoológico Sapucaia.
0: "Me fizeste..." "Tu me fizeste com o pescoço muito grande, louco. Quando tem o torcicolo, me dá dor terrível." Deus falou: "Mas girafa, com o seu pescoço grande, você consegue alcançar as folhas e os frutos." Todo mundo: Isso! Chegou a galinha, putaça. "Olha só, Deus, não me vem com palhaçada. Ou tu diminui o tamanho do ovo, ou tu aumenta o tamanho do meu cu." Se tu quiser mais momentos como esse, vai lá na TLTV, no YouTube, que tu vai achar muito legal. Tá legal? Muito obrigado.

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2: E olha só a dúvida da Maíra. Doutor, tomo pílula anticoncepcional e recentemente meu médico me prescreveu canetas emagrecedoras. Só que ele comentou que eu deveria usar camisinha nas primeiras semanas. Faz sentido? Sim, Maíra, faz sentido sim e eu te explico por quê. Antes de explicar, é bom lembrar que essa questão não acontece com todas as mulheres, não acontece com todos os tipos de caneta e não acontece com os outros métodos contraceptivos que não dependem da absorção oral de hormônios. Algumas canetas, principalmente quando o início do tratamento ou quando acontece um aumento da dose, podem fazer com que ocorra um retardo maior do tempo de esvaziamento do estômago. Com isso, pode acontecer uma interferência na absorção dos hormônios da pílula anticoncepcional, que eventualmente pode comprometer o método naquele período. Além disso, muitas mulheres, quando iniciam o tratamento com as canetas, podem ter muitas náuseas e vômitos, o que também pode comprometer a absorção dos hormônios. Moral da história: talvez nas primeiras semanas de uso das canetas ou quando acontece um aumento da dose, é mais seguro usar a camisinha para garantir que você adiciona uma camada a mais de proteção para a pílula anticoncepcional. Na dúvida, é sempre importante conversar com seu médico para entender se essas recomendações se aplicam a você. Tem dúvidas? Escreve no @JairoBoeroficial.
1: Seu

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0: Olha só, o que tu vai ouvir agora é o resumo de tudo que nós fizemos de pior e melhor a semana aqui no Pretinho Básico. Que levou a facada?
1: O filho fala pra mãe:
2: mãe, na escola estão me chamando de mafioso.
1: E aí a mãe fala:
2: não te preocupa, filho, amanhã a mãe vai lá e acaba com isso. Boa, mãe. Mas, por favor, faz com que pareça um acidente.
0: Se tu quiser, se tu quiser, se tu quiser mais momentos como esse, vai lá na TLTV, no YouTube, que tu vai achar muito legal. Tá legal? Muito obrigado.

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2: E olha só a dúvida da Maíra. Doutor, tomo pílula anticoncepcional e recentemente meu médico me prescreveu canetas emagrecedoras. Só que ele comentou que eu deveria usar camisinha nas primeiras semanas. Faz sentido? Sim, Maíra, faz sentido sim, e eu te explico por quê. Antes de explicar, é bom lembrar que essa questão não acontece com todas as mulheres, não acontece com todos os tipos de caneta e não acontece com os outros métodos contraceptivos que não dependem da absorção oral de hormônios. Algumas canetas, principalmente quando o início do tratamento ou quando acontece um aumento da dose, podem fazer com que ocorra um retardo maior do tempo de esvaziamento do estômago. Com isso, pode acontecer uma interferência na absorção dos hormônios da pílula anticoncepcional, que eventualmente pode comprometer o método naquele período. Além disso, muitas mulheres, quando iniciam o tratamento com as canetas, podem ter muitas náuseas e vômitos, o que também pode comprometer a absorção dos hormônios. Moral da história: talvez nas primeiras semanas de uso das canetas ou quando acontece um aumento da dose, é mais seguro usar a camisinha para garantir que você adiciona uma camada a mais de proteção para a pílula anticoncepcional. Na dúvida, é sempre importante conversar com seu médico para entender se essas recomendações se aplicam a você. Tem dúvidas? Escreve no arroba Jairo Bauer Oficial.
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4: É curioso pensar que um dos maiores clássicos da música eletrônica quase passou despercebido. A versão original dessa música, chamada Sing Back, do Moloco, foi lançada em 1998, mas não aconteceu muita coisa naquele momento. Foi só quando o produtor alemão Boris Duglosch fez um remix e a história mudou completamente. A música fez sucesso nas pistas e entrou nas paradas do mundo inteiro e ainda acabou sendo relançada pela gravadora, já com a versão do Boris como carro-chefe, ou seja, foi o remix que transformou a música em um clássico. Esse talvez seja um dos maiores exemplos de como o DJ pode ser autor de uma obra, mudando completamente o destino de uma música.

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1: Salve aí, rapaziada, salve planeta Atlântida, faz barulho aí! Tá todo mundo bem aí? Eu perguntei se tá todo mundo bem aí! Muito obrigado por vocês estarem aqui, curtindo a Reação em Cadeia. A gente tá aqui no planeta Atlântida desde 2003, e eu já perdi quantas vezes, né? A gente já tocou aqui pra vocês. A gente voltou em 2023 aqui no planeta, e hoje é o penúltimo show da turnê Até Parar de Bater. E eu fico muito feliz de vocês estarem aqui junto com a gente. Então, quem tiver isqueiro, quem tiver lanterna, vocês todos têm, acende tudo aí que é com vocês. Cochimizo, por favor, eles vão iluminar tudo agora pra gente. Eu quero ouvir vocês o mais alto que vocês puderem.

Tá rolando um senta-senta aí, né? Um senta-senta-senta-senta-senta-senta-senta-senta-senta-senta. Tá rolando um senta-senta bom pra caralho, hein?

0: muito obrigado. Com a participação especial de alguns senta-senta aí.
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0: Bora, gurizada, bora. A gente vai cantar mais alto que esse funk aí, sacou? Virou provocação.

Desses 25, muitas vezes a gente se encontrou por aqui. Eu quero agradecer de coração a cada um de vocês por toda essa caminhada que a gente tem junto. E a gente está cheio de câmera aqui filmando e registrando, porque esse é um dos últimos momentos dessa turnê. E eu quero ouvir vocês cantando mais alto que vocês puderem. Quando essa banda voltar, vocês vão cantar, voltar pra fora, tirar do peito aquilo que tá travado aqui dentro. E eu quero ver vocês pulando mais alto que vocês puderem também. Combinado aí? A gente vai mostrar pra eles que a gente é mais alto. A gente vai ensaiar.

0: abençoe cada um de vocês.
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3: E olha só a dúvida do Roberto. Doutor, tive torção testicular e acabei perdendo um testículo. Em outra cirurgia, realizei a colocação de uma prótese e a fixação do testículo que restou. Só que eu sinto que esse meu testículo está menor de tamanho. Isso é possível? Olha, Roberto, eventualmente, por conta do processo cicatricial ou algum tipo de fibrose que teve na tua cirurgia, você pode ter essa sensação que o testículo está um pouco menor ou que tem algum espessamento que acaba dificultando o acesso ao seu testículo, mas eu acho que a melhor estratégia aqui é você voltar no urologista para checar se está tudo em ordem com esse testículo. Lembrando que com um único testículo, o homem pode ter uma produção absolutamente normal de testosterona, o hormônio masculino, e também pode ter uma produção normal de espermatozoides para garantir a sua fertilidade. Então fique tranquilo com isso, mas agora, para tirar essa dúvida específica do tamanho do testículo, eu recomendo uma visita ao urologista. Tem dúvidas? Escreve no @JairoBauerOficial.
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0: só, o que tu vai ouvir agora é o resumo de tudo que nós fizemos de pior e melhor a semana aqui no Pretinho Básico. Que levou a facada?
1: O Sandrinho vai uma consulta e diz pro médico:
2: doutor, eu tô me sentindo feio e gordo que eu tenho.
1: E aí o médico disse: razão.
3: Ai, que grosso.
0: Se tu quiser mais momento como esse, vai lá na TLTV, no YouTube, que tu vai achar muito legal. Tá legal? Muito obrigado.

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22: 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Essa é real.
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22: Vai acabar esse negócio.
21: Olá, Alexandre Fetter.
22: Olá, olá. Muito boa tarde, amiga e amiga ligados na Atlântida. Estamos chegando a 1h05 com o seu pretinho básico quentinho deste 5 de agosto de 2026, edição das 13 horas para os fabulosos biscoitos Zezé, carinho que vem de família há 58 anos. E aí, mesa querida, fala Rodrigo Adams.
23: E aí, meu consagrado?
22: Tudo bem contigo, irmão?
23: Como é que tá esse velho?
22: Tá bonito, maravilhoso, bem? Cara, tudo certo, velho.

0: Ai, meu saco todo enrugado.
1: Toma!
0: 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Leandro Bortolatti.
2: Eu sou velho, sim, boa tarde.
0: É isso aí, Lelê.
2: Cada vez mais velho.
0: 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Léo Oliveira.
3: E aí, garotão?
0: Como é que nós estamos? Estamos bem?
3: Incrível,
0: coisa
3: incrível.
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4: Ô Alexandre, baita tarde pra nós, hein?
0: É, nós tamo junto, KTO, baixa o aplicativo da KTO e o site são proibidos para menores de 18 anos, o Ministério da Fazenda adverte, aposta não é investimento, jogue com responsabilidade. Está de férias o glorioso Rafael Gomes e está conosco na produção do Pretinho Básico, o não menos glorioso Natan Nunes.
4: E aí, Alexandre Petter,
0: qual é o teu sentimento, Natan, por estar produzindo o Pretinho Básico?
4: Pô, um sentimento de nervosismo, mas de muita alegria
0: é
4: também,
0: mesmo,
4: né?
0: Legal,
4: mas por ver o que, que virou a produção do Pretinho, né? Pra quem já teve...
0: Começamos tribem,
4: né? Maurício Amaral, Magro Lima,
0: exatamente.
4: Aí eu, né?
0: Agora eu, tu, tamo depois
4: aí,
0: do gol. Mas é só férias,
4: aí,
0: né?
4: Tamo aí.
0: É férias. Tá legal, cara, conta conosco, a gente vai te dar todo o suporte, todo o apoio que tu precisar pra não fazer muita cagada.
4: Eu imagino,
0: tá?
4: Eu imagino.
0: Tamo junto.
2: Eu já me coloquei à disposição dele hoje.
0: O que que tu falou?
4: Não, para. Eu quero que tu te dê muito bem.
0: Não, foi isso que tu falou.
4: Foi isso que eu disse.
0: Não foi isso que tu disse.
4: Natan é funcionário.
3: Ainda é?
0: Ah, é verdade.
3: Tu não tinha mandado ele embora?
0: O dia que esse negócio cair no compliance da empresa...
4: Ó, ele é meu funcionário depois do 19, Feta.
0: Tu assina a carteira dele?
4: Não, é só...
0: Calma, trabalhista linda aí, hein, Natan?
4: É frio.
0: Trabalhista linda aí.
4: Eu tô ajudando a consertar mato, cara. Eu tô ajudando os funcionários.
3: Ah, tem mecânico agora?
4: Ah, não, tem dois funcionários, o Igor também.
2: Quero deixar claro aqui nesse microfone que hoje de manhã já entrei em contato com o Natan, como ele assumiu a produção nas férias do Rafa Gomes, me colocando à disposição para programas que não estou.
4: Só
0: um pouquinho diferente de ti que mandou ele se fuder, que quer que ele se foda, o Lelê tá querendo ajudar.
2: Eu não estou incluído no horário, na escala original, eu sigo à disposição.
0: Parabéns, Lelê. Isso demonstra o grande cara que tu é, Lelê.
2: Obrigado, tamo aí pra,
0: parabéns.
2: Tamo aí pra ajudar, já tem muita gente pra
4: cagar em cima da mesa agora. Olha só, amizade é isso. Se eu chegar e dizer, ah, Natan, tu tá lindo, eu sou um pau no cu. A amizade, o cara detona o cara.
2: É verdade também.
4: Eu sou amigo quando eu detono.
0: É amigo do Natan.
4: Por exemplo, essa golinha vem putaço, a Fu. Não vou te elogiar.
3: É, recão.
4: Não, pelo amor de Deus.
3: É
4: o Bambi Nego Velho. O Bambi Nego Velho veio.
0: O quanto tu acha que eu tô preocupado com a tua opinião a respeito da minha blusa?
3: É o Brad Pitt.
4: Tu não entendeu? Tu não entendeu? Não alcançou, né?
0: Não, eu entendi.
4: Eu sou teu amigo.
0: Eu entendi.
3: É teu bruxo.
0: É meu bruxo, mas claro que é.
3: Tua bruxinha tá bonita. Tu pegou na caixinha ali perto da Arts?
0: Obrigado, Ivan. Oi? Na caixinha perto da Arts?
4: Sim, que é de doação, campanha do agasalho.
0: Não,
4: trairagem. Isso é trairagem. Mas vamos seguir o programa, Feta.
0: Vamos seguir o programa. Sem problema.
4: 1:08 agora.
0: Sem problema. 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Hoje eu me dei conta que tem uma Cassol ali na subida da Salvador França, à esquerda de quem sobe.
4: Isso aí.
0: Não tinha visto ainda. E hoje vi, pô, um baita de um prédio, uma loja enorme.
4: E a direita de quem desce.
2: Legal que a Cassol tá aqui com a gente. Pô, realmente eu não sabia, né, cara?
0: Já tá aqui.
2: É que você foi agora nesse meio tempo, né?
4: Sim, eu acho que a gente arrumou as tuas coisas lá na baia como?
3: Claro. Cassol,
4: cara. Você junte tudo zero bala, velho.
2: As coisas aconteceram esses 45 dias,
4: né? Eu botei uma grelha nova.
2: A The Best Açaí, né? Que inclusive eu estive lá. Né?
0: Sim.
2: Falei, fui lá em
0: Miami,
3: Esse dia é
4: simbólico na Copa do Mundo. Ele me olha e diz assim: ó, bah, hoje tua velha não vai almoçar contigo. Eu digo: ué? Tem uma reunião de negócio
3: comercial.
4: Miami.
3: Pra
4: fazer. É. E aí voltou com essa corda.
3: Voltou com essa corda.
0: 5 de agosto, dia da saúde. Isso. Somos a favor da saúde. E também dia da cultura caipira. Porra, também somos a favor da caipira, especialmente no domingo com churrasco. Somos muito a favor da caipira.
4: Caipira do mundo vai uma dosinha de Berg.
0: Ah, isso.
4: Uma caipira e duas ampolas depois. Pois o cara dorme.
2: Tem aquela nova que eu apresentei pra vocês aqui há uns dias, né?
0: Qual?
2: Cana de açúcar.
4: Eu não bebo no horário de cana.
0: Boa, bem boa.
3: Não, com
0: bem
3: melzinho é bom.
0: Mas boa com também.
3: Caldo melzinho, caldo de laranjeira
0: é bom também.
3: Melzinho, bota o mel e cachaça e deu.
0: Muito bem, mas hoje é dia da cultura caipira e não da caipirinha. E

0: Eu já pergunto pro nosso...
1: Ah, não é da cultura da caipira.
0: Não, isso, da cultura caipira. Já pergunto aqui pro Natan, nosso produtor interino nas férias do Gomes, por que que hoje é dia da cultura caipira, Natan?
2: Ela coincide com o nascimento do célebre compositor caipira João Pacífico, pra marcar o festejo, né, da identidade do interior.
0: Porra, demais, hein, Natan? Parabéns.
1: João Pacífico certamente nunca quis guerra com ninguém, né?
2: É, ele não era nada
1: brilho. Já diria o Charlie Brown Jr., né?
2: Isso, bem, ele era desse Oceano, um baita som, carreteiro, nome da música.
0: Canta aí pra nós um pedacinho.
2: Só sei duas frasinhas.
3: Como é que é?
2: Domingo é dia de carreteiro com a família, celebrando a vida toda com os amores da tua vida. São umas quatro frases.
3: Cara, ele tá virando uma versão burra do Gemini.
0: Cara, poucas coisas me constrangem tanto quanto uma coisa assim.
2: Talvez uma imitação Luciano Huck é pior.
0: Não, é melhor.
3: É melhor. Quer constranger ele? E aí, Galvão Bueno?
2: Acabou, amigo.
0: É melhor também. É melhor do que tu cantando, inventando letras de música, cara. Acabou com a carreira do João Pacífico com essa aí.
2: Isso aí, amigo.
0: Nosso pedinho básico de hoje é o Twix. O Twix é um vira-latinha dos tutores Talita e Neto, de Sumaré, São Paulo.
1: Sumaré.
0: Pô, legal. 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
1: Tem uma cidade chamada Sumaré, porque o
0: Sumaré é São Paulo.
1: É, tem um bairro na capital de São Paulo que é o Sumaré. Eu não sabia se tem uma cidade chamada Sumaré.
2: Aí tu já enreou. Olha a cara do produtor, já não, foi ali a dar-lhe um Google.
0: Não, faz sentido, faz sentido.
1: Pode ser de Sumaré São Paulo, porque o cara de São Paulo é exato. Muito fácil.
0: Exato.
1: O cara é da
2: Sumaré, município de São Paulo.
0: Ah, tá aí.
3: Toma,
0: aí,
3: isso aí, Natan.
0: Informação. Tudo bom, Natan.
3: Não sabendo nada, Leandro. Deixa o garotão aqui, o cara de direito.
2: Deixa o menino jogar.
3: Falou que ajudou o município e o Leandro.
2: Foi o primeiro dia que ia ajudar o garotão. Ah,
1: Tem o município, tem o bairro.
0: Isso aí.
3: Veio, tava fazendo táxi, veio pra cá agora.
0: Ouvinte aniversariante. Que cara, pau no cu. Ouvinte aniversariante é o Matheus Nazário. O Matheus Nazário é projetista e estudante de engenharia de software de Araranguá, Santa Catarina, fazendo 19 anos.
3: Mas aí ele bota o palito na boca, também ele fica difícil.
0: Aí, não, né? Aí muda o veículo.
3: Aí muda, né?
1: Aí o Natan vai sair do 3-1 e vai entrar na Vicasa.
0: Me pega muito essa faceta de vocês ficar avaliando a roupa do colega.
1: É, os Jacques Leclerc aqui.
0: É uma nem sei o que que é, na verdade, mas me pega
2: uma
0: muito.
2: Uma reunião de amigos,
0: né? Não tem essa. O dia que eu sou teu amigo, sou teu irmão, sou irmão de todo mundo aqui na mesa, mas o dia que eu parar a minha vida pra observar, julgar e externar a minha crítica sobre a tua roupa, me interna, eu tô doente,
1: mas
0: cara.
1: Tu faz isso direto, só que tu faz favoravelmente.
0: Ah, não, aí é elogio, é outra história. Não,
1: mas o que me pega neles é a autoestima. De falar da roupa dos outros, né? Porque realmente eles se vestem tripe.
0: Como é?
1: É que eles falam da roupa dos outros, mas eles se
0: vestem. Não, exato, tem isso também. Tem isso também. Isso também. Quem é?
3: Nada, tá
0: boa
3: bonito.
0: Boa tarde, Ivan.
3: Taxista. Tudo bom, meu?
0: Boa tarde, Ivan.
3: Tu tá bonito. Eu gostei da tua blusa, o pessoal não sabe nada de moda.
0: Tá bem.
3: O certo é o nosso produtor ali, o garoto da igreja, que veio com a jaquetinha da firma.
0: Tá certo ele,
3: é verdade. Vem a moda brinde.
0: Aí não tem como falar mal também, né? Corta-vento da firma, tá certo.
3: Eu já achei que tem uniforme que nem colégio.
0: Agora no inverno nós vamos fazer uns pra nossa audiência. Ah, não, tá acabando o inverno.
2: Acabando inverno.
0: Então é no inverno que vem.
2: Sunga.
0: Agora no inverno que vem. Os aniversariantes famosos do dia, começando com o João Baroni, baterista dos Paralamas do Sucesso.
1: Aí é outro nível, né, cara? Aí é. Pô. Um dia as pessoas vão se dar conta que o João Baroni não é que ele é o maior baterista do Brasil. Ele é um dos maiores bateristas do mundo.
0: Pô, Lelê.
1: Do mundo.
2: O irmão dele foi nosso professor na Famecos. É. Né? Professor Baroni.
0: Irmão dele, né?
1: É, legal.
0: É irmão dele?
1: É. Sério?
0: É, eles têm uns parentes.
1: Ele tem.
0: O Vi Ribeiro tem parentes aqui também.
1: Mas é, o Baroni também tem.
3: Tem dois livros,
0: Baroni. Eu vi o Baroni num Jeep de guerra no Rio de Janeiro.
1: É, ele
2: tá servindo?
0: Não, ele coleciona. Ele coleciona jipes e veículos de
1: exército. Ele manja, cara, ele manja de aviação.
2: É a boa banda dos Paralamas do Sucesso.
1: Ele gosta, ele é desse mundo aí, cara.
2: É o The Police brasileiro, né?
0: É, isso
1: é uma boa referência.
0: Uma boa referência.
1: Mas
0: Pat Smear, guitarrista do Foo Fighters. Aê. Fazendo 67 anos hoje.
1: Grande fera, grande fera.
2: Paralamas.
0: A atriz Natália Timberg. fazendo 97 gigante. Essa é gigante.
2: Tá viva.
0: No, tá fazendo aniversário.
2: Sim, isso aí.
0: 97.
2: Celebrado, 97
1: anos. O dia começou hoje com 64 anos, cara.
0: É, né? Eu acabei de usar a referência aqui.
1: Que?
0: Do...
1: Desculpa.
2: Não, o dia começou com 64 anos. Quem? O Barone, 64.
1: Se arrancamos uma galera mais velha.
0: Ah, sim, sim. A lista começou com 64
2: anos. Ano que vem a gente não sabe quem é que a gente vai estar
0: comemorando. Eu acabei de usar aqui a referência do Jacques Leclerc, quando eu falei aqui, quando tava falando de moda, que era um personagem clássico daquela novela, se eu não me engano.
3: Não era Tititi? Não, ele volta em Finistão.
0: Ah. Não, não. Mas a novela clássica, porque ele, lembra que ele era um...
1: Que era o Vavá que fazia, não era?
0: Isso, Lúcio Mauro.
1: Não, Lúcio Mauro não.
3: Não, Vavá não era o Lúcio Mauro.
0: Luiz Gustavo, Luiz Gustavo.
3: Era o Mário Vovoga.
0: Tá, mas é que assim, ó, mas é que lembra que ele era um estilista que desenhava uns troços e no final da novela descobrem que tinha uma costureira que desenhava os troços.
1: E era ela. Não lembro.
0: Era ela. A Natália Timber.
1: Legal, Lelê. Baita referência.
0: A última novela que eu vi. Ó.
2: Ótimo, Lelê. Show.
0: Mas não era por último, não, era na lista diminuta de aniversariantes hoje, neste 5 de agosto, mais um membro da família Armstrong está de aniversário. Hoje é o Neil Armstrong.
2: Baita ciclista.
0: O Neil é o astronauta.
2: Astronauta.
0: O ciclista é o Lance. Falamos ontem ainda.
2: Exatamente.
0: O Neil Armstrong.
3: É tua corneta.
0: Faria 96 anos hoje, pereceu em 2012. Não é corneta o que o Louis Armstrong toca.
3: Como não?
0: É trompete.
2: Trompete.
3: Trompete.
2: Agora ele toca no espaço, né?
3: Então ele tem o Louis Armstrong?
2: Junto com
3: o...
2: Ele tá lá, né? Verdade.
3: Que bugado. Te lembra o dia que nós tomamos uma garrafinha a mais lá no Tênis Botão, ele?
0: O quê? Luiz ou Nil?
3: E aí eu vi tocando trompete.
2: Meu Deus,
3: essa frase. Ficou ruim, parece que depois comiu, Lelê, então não ficou legal, esquece.
2: Um trompete do Lelê.
3: Eu vi que deu saudade das minhas, fizeram um titico, né? Fizeram um bem bolado.
0: 1:17 nos destaques aí, meu irmão. Nosso querido Nathan Nunes destacou pra gente aqui que o Fiuk vira réu por perturbar o sossego acelerando veículos de madrugada.
2: Ah, isso aí, o pessoal entrou com a denúncia, o Ministério Público aceitou, no condomínio dele em Alphaville, em Barueri, de madrugada.
1: São Paulo,
2: né? Isso, São Paulo. O Fiuk tava acelerando o carro, não. Como assim?
1: Acelerando o carro.
2: Jack, ele faz os drafts ali. De madrugada, drift. Incomodando
0: drift.
2: A galera.
0: Drift.
2: Ah, é uma merda igual. Aí entraram com...
3: ele tava escolhendo qual jogador ele vai ter no time dele da NBA, no draft.
2: No draft. Entraram com o processo contra ele. Tá. Ele ainda
0: os vizinhos, certamente.
2: Os vizinhos, ele ainda tá respondendo o processo, por quê? Tentaram um acordo. Ele só tinha que fazer algumas atividades
0: serviços sociais
2: e pagar metade de um salário mínimo.
0: Os meio fio. Tá.
2: E ele não quis.
1: A cesta
2: não
1: base.
2: Quis. Ele falou, não sou culpado. Eu não fiz barulho exagerado. Então o processo ainda tá seguindo.
0: Mas ele fez ou não fez?
2: Ele fez.
3: Não, porque
2: ele disse que
3: não
2: fez. Que horário ele fez? Ele disse que não fez um barulho suficiente que ultrapassasse a barreira decibel pra prejudicar os...
1: Tá, mas que horas ele fez o barulhinho?
0: Que horas da madrugada, sabe não?
1: Já depois das 10 já tá errado.
2: É, não, é então isso. Por isso... Foi de madrugada.
0: Tá errado.
3: Mas podia ser muito
2: e
3: pior.
2: E também em períodos de descanso, como tipo domingo à tarde e...
1: Ele podia estar ouvindo o Fábio Júnior lutar.
3: Ele podia estar cantando, seria muito pior do que fazer barulho com o carro.
0: É. Ele é tá muito errado, ruim. Fiuk, tá errado.
3: Fábio Júnior é bom, desculpa quem falou mal do Fábio.
1: E o carro era um Fiusca?
2: Não, era carros esportivos. Ah. Ele é fã de carros esportivos.
0: É, tem vários, ele é muito. Ele é especialista em drift.
3: Ele é chato.
1: Drift
0: beer. É, mas não pode incomodar as pessoas com o ronco do carrinho.
1: Não pode,
0: dele,
1: né? Não pode incomodar.
0: É porque tu tem um carrinho legal, tu tem que incomodar as
3: pessoas. De madruga não, né? Não pode, né?
0: Vai no autódromo lá.
2: Dá cavalinho de pau, né? No condomínio.
0: É, não é legal.
2: Não é legal.
3: Nem na Ipiranga.
0: Churrascaria organiza jantar nudista mensal para atrair novos clientes.
3: Rodízio de linguiça.
0: Que legal.
2: Em Hollywood, no sul da Flórida.
0: Olha aí, que beleza.
2: O pessoal viu que nas segundas-feiras não tinha tanto movimento, então na primeira segunda-feira do mês vai ter esse jantar especial onde os clientes vão chegar nus.
0: Já chegam nus.
2: Chegam nus. Os funcionários.
0: Já vai dar problema aí na chegada.
2: Os funcionários vão estar de roupa.
3: Na fila, né?
2: Com exceção da recepcionista. A recepcionista vai estar pelada, vai ter uma pessoa ali pra pessoa já não se chocar.
3: Ô, cara do velho, velho é animado, já.
0: Sorriso dele.
2: Valor do rango. Ó, $250 para homens, 150 para mulheres ou $300 para casal.
1: Não tá muito fora do padrão deles lá, né?
3: Não, pra comer um churrasquinho nu, mas é que você já vai veterano. Vamos falar, galera.

0: caro, 250.
1: Mas, tá, mas o churrasco é espeto, né?
0: Não, mas é...
2: É na grelha?
0: Ah, eu não sei, cara. Aí...
2: É, entrecô, tu faz
0: no espeto na grelha? Lá eu não vou servir churrasco no espeto, cara. Curte espeto corrido, Natan?
1: Eu gosto de espeto corrido.
0: É, salsichãozinho.
1: Sim, delicioso. Me enche a boca.
0: Os ovinhos pra...
1: Claro, claro.
0: Eu acho nada a ver. É hora da alimentação, bah, pelada.
2: Tá, mas aí tu pega o guardanapo, pega o guardanapo e bota em cima ali.
0: Nunca almocei pelado.
3: Pedi sunga.
0: Não, só bermudex.
2: Tá, mas quando tu vai comer no restaurante, Rafinha, tu pega o guardanapo e tu coloca aqui no...
3: No timblin.
0: Não, não, eu vou... Não,
1: é bem restrito, sabe? Só cabe 20 pessoas no restaurante.
3: O fedor que deve ficar a bola e a raba.
2: Tá, mas indica...
0: No verão, imagina, vem 20 gordão no verão.
2: Digamos assim.
1: Se a receita...
3: Hoje nós vamos acabar com o churrasco.
2: Eu preciso levar o seguinte... Considerar o seguinte episódio. O cara tá entrando lá
3: com a festinha.
2: E a recepcionista que está nua, ela é gostosa.
3: Não, não é titiaria.
0: Que comentário ruim.
1: Não é pra esse lado.
0: Não, aí não pode.
2: O cara não pode ter uma ereção quando vê uma mulher gostosa.
3: Não é zona, Lelê, cara.
2: Vocês estão loucos também,
4: Lelê. Só um pouquinho, Lelê, pera aí, deixa eu te fazer uma colocação. Não é porque a praia é de nudismo que o sexo está liberado.
2: Mas eu não falei em sexo, eu falei em ereção.
4: Ereção pressupõe o quê?
2: Nada.
4: Excitação.
2: Excitação.
0: Mas aí é...
2: Tu vê um corpo bonito.
4: Tá no meio ambiente daquela
2: Nós
4: coisa
2: Nós homens,
4: entendeu?
2: Quando a gente vê um corpo bonito, a gente tem uma coisa que se manifesta pela excitação.
3: Depende da idade.
2: Não, depende do corpo.
3: Ah, isso é verdade.
4: Eu não me excito com o corpo de homem, por exemplo.
2: Ah, por isso que eu tô dizendo, cada um tem o que se excita.
1: Depende.
2: Tem homens que se excitam com o corpo de homem, tem ereção.
4: Não, não, eu não tô dizendo que não é errado, que não é certo, não tô dizendo nada.
3: Tu nunca te excitou vendo um filmezinho pornô?
4: Mas acho que não.
3: É um corpo de homem que tem ali também.
2: Depende do filme.
3: Depende dos homens.
0: Dois, não, às vezes tem dois homens.
3: Tem dois homens.
0: Porque eles não viram o Pedro Ernesto entrando no mar. Parecia um saquinho de chá.
2: Sério?
3: Foi murchando quando o bolso saiu.
2: Não, cara, que a ereção, às vezes, ela é involuntária, né, cara?
4: Voltar pra notícia aqui. Natan, quando é que vai acontecer esse jantar?
2: As segundas.
1: Toda primeira segunda-feira de cada mês.
4: A partir de quando?
1: Já tá começando.
4: Já rolou esse mês?
1: Tá rolando.
4: Vamos atrás do nome dessa churrascaria, vamos pegar o Instagram e vamos ver se eles têm publicações. Saco na brasa. Vamos ver se eles têm publicações. Servem frutos do mar também, tipo ostra.
2: Isso. Ah,
1: vê o prato, né?
0: Entendi, in natura,
3: nudez de steak, né?
4: Ostrinha.
2: Enfermeiro
4: lutador de jiu-jitsu imobiliza paciente agressivo na Austrália.
1: O que que aconteceu? Ele postou o vídeo recentemente.
3: Tem as imagens na tela aí,
1: meu irmão. Aconteceu em outubro de 2024. Ele postou o vídeo e contou a situação, que o cara tava totalmente descontrolado, bêbado, mexendo com as pessoas, mexendo inclusive com o enfermeiro. E aí uma hora ele tentou dar um abraço no enfermeiro pra tentar pegar ele. Só que ele não contava que o enfermeiro há mais de 10 anos lutava jiu-jitsu.
2: É bonito demais.
3: Sabia que eu luto jiu-jitsu.
0: Aí deu, já aí, deu ali o mataleão, acabou.
1: Ele imobilizou e o enfermeiro também postou nas redes sociais o quanto profissionais da saúde sofrem com pessoas agressivas. Inclusive isso repercutiu lá na Austrália e o enfermeiro começou a dar entrevistas e
3: virou celebridade.
1: Virou celebridade, começou a falar sobre
3: no
1: o cara.
3: No Brasil ele entraria na fazenda, no Big Brother.
2: E ele não bate no cara, ele só imobiliza.
0: Eu tenho certeza numa coisa, o cara, por mais bêbado que esteja,
3: ele se lia quando
0: tomou. Não, quando ele tomou o gravatiol, passou na hora ele assim, ó,
1: mas tem
0: que eu fiz
1: tem
0: isso,
1: um
0: cara?
1: Vídeo do Magrão, acho que é no Havaí, não sei, agora o algoritmo joga. Um mais nego velho assim, deboche do Magrão ali, pega o skate dele e joga longe. E o cara, bah, meu, em inglês, eu não quero confusão, não quero, sai fora. Magrão, aí ele tira a camisa e fica com aquelas regatas que os americanos usam. Sim. E fica aqui, faz o boxe, ah, não quero, não quero. Ah, tá, daí o Magrão veio, o cara pegou, imobilizou ele. Eu só vou te soltar quando chegar a polícia, no meio da rua.
0: Bah, que velho,
1: cara, uma vergonha. Uma vergonha alheia total, assim, do Magrão, não te mete.
4: Mas dá um prazer. Pela tranquilidade do enfermeiro, pela manobra rápida que ele fez, é preta, certo que é preta.
1: É mais de 10 anos.
4: 10 aninhos é preta.
3: Pra quem tá no rádio, ele pega o tiozinho.
0: Até o faixa branca ali, porque pegou aqui o tiozinho numa
3: Não, não, não, mas o tiozinho, o cara não, bêbado, ele não tem noção do, da força dele.
2: Mas na primeira que ele toma, a adrenalina sobe e elimina o efeito do álcool.
3: Exatamente.
2: Na primeira.
1: Claro, meu.
2: E aí já bate o arrependimento.
1: Aí já viu a cagada que
3: foi. É isso. Pra quem tá no rádio,
1: na hora que ele tá sendo estrangulado, na hora vem um resquício de sobriedade, que ele diz assim, puta que cagada que eu fiz, velho.
3: Ele vem pra... Ele começa aquele batido enfermeiro da rua e aí ele entra e quando ele entra, o cara já pega no gravatório.
2: O cara que bebe...
3: Gira e joga uma vergonha.
2: O cara que bebe fica agressivo, ele não pode beber.
1: Mas não é só o cara que bebe. O cara que começa uma briga, ele tem que saber que ele pode não terminar a briga.
3: Como assim?
1: Que tal? Esse ano nós falamos de um amigo nosso aqui, que uma vez foi abordado no trânsito, e esse nosso amigo é muito grande. Quando ele foi sair do carro, o cara não tinha noção do que ia sair do carro.
2: Ah, é isso aí.
1: E aí, o magrão falando assim, ó, tu vai ver não sei quem, e só sai o nosso camarada, que se ele saísse com o cinto ia aparecer uma mochilinha nele, né? Ele diz assim, ó, hoje tu arrumou um que gosta mais que tu.
2: É.
1: E ele vai ver a alma do cara sair do corpo.
2: É. Fica a dica, né? Porque tu não nunca sabe pra onde pode escalar o troço e se tu tá pronto pra aquilo ali.
1: É isso, não faz. Na dúvida, não faz.
3: Exatamente. Eu vi um vídeo que era isso aí, era um cara enredando com um velho dentro do carro e humilhando o velho. E aí o velho saiu do carro e o velho tava maquinado. O velho deu só uma no joelho aí, o cara, porra, ratiasse, ratiasse.
2: Que ratiasse?
3: Tá provocando o velho.
2: Ratiasse? Ó! Pet tarô. Que? Pet tarô. Tarô, tarô.
1: Sim, sim, sim.
2: Tarô.
1: Sim.
2: Pet
1: parou,
2: tarô.
1: Né? Parou.
2: Vira tendência na Coreia do Sul. É o tarô para pets.
1: Exatamente.
2: A leitura de cartas para pets, é isso?
3: Eu vou
2: isso.
3: Ficar quieto.
1: O tarô, por si só, já cresceu bastante na Coreia do Sul, principalmente entre a geração Z. E agora eles
2: Qual
1: estão...
2: Qual é a geração Z, produção?
1: A geração Z é entre 20 e 30. Por aí. 30. Por aí. Tá?
3: Só assim, ó. Tem que
1: botar um cartaz bruxo. Aqui.
3: Aí, cuidado.
2: Só deixa ali agora.
1: E aí o pessoal também tá procurando para os seus pets, para ler cartas, enfim, para ver especialmente em cães, episódios de ansiedade, apego, medo, desconforto dos pets. Então o pessoal tá procurando isso, pagando cerca de 15 a 40 dólares por retirada de carta ali, de
3: tarô para os pets. Paga
1: por sessão, pergunta. Sessão,
3: não, consulta. É por pergunta.
2: Mas quando a taróloga pede pra escolher uma carta, quem escolhe é o tutor. Não
3: sabia
2: é o pet,
3: que
2: é o tutor.
3: Virou tendência embalada agora, cara?
2: O quê?
3: Ter tarô, cara.
1: Ah, tá. Embalada.
3: Achei que era pet.
1: Mas que balada que tu vai?
3: Não, cara, não, louco, tem amigos que vão embalada ainda. Não só com vocês, que não vão mais embalada.
1: Não, um aqui em Porto jovem. Alegre teve uma festa do solteiro,
3: teve,
1: acho, né?
3: E tinha
1: o tarô pessoal tirando cartas.
2: Tarô do foi no Fuga, não foi no Fuga?
3: Foi. Tarô do Ouro. Claro. Aí a galera lá fazia uma pergunta, pagava e jogava uma cartinha pra saber qual
2: que era. Tem um restaurante aqui em Porto Alegre chamado Al-Nur. Ele é um restaurante árabe. Bom. E aí eles faziam lá em determinada noite da semana a leitura, que é uma cultura, acho que do Marrocos, não
1: da
2: sei
1: da
2: onde.
1: Borra do café.
2: A cultura da leitura da borra do café.
1: Borra do café.
2: E aí... iam os casais lá jantar e tal, e daqui a pouco vinha, era uma moça.
1: Dar uma merda.
2: Chegava na mesa e dizia, posso fazer a leitura da borra do café pra você? Resumindo, o restaurante cancelou o serviço.
1: Óbvio, é óbvio.
2: Cancelou o serviço.
1: Não deu, né?
2: Abraço pra galera do Al-Nur.
3: Ela cobrava mais que o cara.
1: Não dá mais só pra sair e tomar um prato e querer pegar alguém, né? Tem que fazer um monte de patuscado hoje em dia.
3: Antes era só tiazinha com as flores no balde.
1: E os incensos na cidade baixa.
2: O chapa acabaram com essa borra.
3: Eu muito comprei flores, Joana. É bonito, né?
1: Cadê as pinta fantasia? Te vendendo flor.
3: Vendendo rosas.
2: É verdade.
1: Os tempos mudaram.
3: Tinha uma veteira que vendia lá no Rio Grande, no Josefino, lá, um baldezinho cheio de rosas.
1: House Preto.
3: Pô,
1: aqui na CB, o Chaplin, né, que vendia as rosinhas, claro, ali e tal.
3: E o tio do incenso, que toda e hora
1: do
3: passava
1: crivo,
3: ali.
1: Também.
2: Pô, tem um cara, Odorico.
1: Odorico
2: tá vivo ainda.
1: Tá vivo,
2: cara. Querido Odorico.
5: Esses dias eu vi ele, cara. Ele deve estar no 90 mais.
2: O Odorico das rosas.
5: É, cara, pô.
2: Ele entrava nos restaurantes e tal, oferecendo rosas. Cantor.
3: Mas na cidade de baixo, um dia o cara ofereceu vinil de madrugada.
2: Tô vendendo
3: comendo,
2: vinil,
3: tô comendo um X e o tiozinho quer um vinil e o cara puxa duas da manhã.
2: Tá fácil pra mim. Muito bem, foram estes os destaques aí, meu irmão. E aí, da pena, como é que estamos? Trabalhar hoje não queremos.
3: Foi incrível, meu irmão. Que tu não deu o time, eu não gritei, meu irmão.
2: É que tem que entrar, né?
3: Como é que...
2: Tem que entrar.
3: Lá ele, meu irmão, entrar, tá bonito, meu
2: irmão. Obrigado, irmãozinho, obrigado.
3: Vocês estão muito bem hoje, meu irmão. Coisa boa, que foi? Tá bonito, hein?
1: Ele não tem que falar, ele elogia os
3: caras. Claro, meu irmão.
1: Tá bonito,
3: hein, Rafi?
1: Obrigado.
3: Que bacana,
1: obrigado.
3: Tá mudado o Sandrinho.
1: Emagreceu, né?
3: Emagreceu o Sandrinho.
1: Caneta.
3: O Jair,
1: Manjaro. Tomou três canetas caneta de Manjaro, Zanin.
0: Não é caneta, é
4: canudo. De cor
3: inteira. Retorno Faber-Castell, ele botou pra
4: dentro. Vamos dar uma girada na mesa aí, ver o que é que nossa audiência manda pra pretinhobásico@atlantida.com.br. Pode começar tu, Rafael.
1: Eu quero arrancar sorrisos da audiência. O mestre percebeu e
3: foi... O que foi, cara?
1: Já tá rindo, o mestre percebeu e foi pra entrada do céu.

0: Chegando lá, uma linda anjinha o recepciona. Olá, mestre. Você veio morar no paraíso.
1: Sério que você vai meter essa anjinha?
0: Ué, essa é a anjinha.
2: Como é que é
0: a anjinha? Peraí, é que a anjinha tomava
1: anjinha,
0: um... Tomava um negocinho.
1: A anjinha tava de lingerie vermelha, aquelas coisinhas de diabinho na cabeça.
3: Isso. E eu sou o velho tarado.
0: E um gogó meio avantajado. Olá, mestre. Que isso? Você quer morar no paraíso?
4: É claro, gostosa. O que que eu preciso fazer?
0: Ai, você só precisa soletrar uma palavra-chave, mas tem que acertar na primeira tentativa.
4: Manda aí, qual é essa senha?
0: A palavra é amor.
4: Amor? Ah, vamos lá. A-M-O-L.
0: Tudo bem, disse a anjinha. Seja bem-vindo ao paraíso. Eu vou te levar pessoalmente, ou melhor, anjualmente, para conhecer a sua nova casa. O mestre ficou feliz do céu em pouco tempo. Por conta de sua bondade e sabedoria, foi promovido e se tornou um anjo. Até que algum tempo depois, ele vê a sua ex-mulher chegando na porta do céu e vai falar com ela.
4: Querida gafanhota, que surpresa! Como é que você está?
0: E depois que você morreu, as coisas mudaram muito, mestre. Eu me casei com um monge multimilionário, dono de vários templos, e vivi a vida que sempre sonhei. Pra ser sincero, eu já tinha me esquecido completamente de você, mestre. Mas afinal de contas, como eu faço para entrar neste lugar?
4: Gavanhota, mas. É só soletrar uma palavrinha chave, mas você precisa acertar na primeira tentativa.
0: Certo, e qual é a palavra, mestre?
4: Raiscando,
0: Mas que bosta de casa. Obrigado, Natan.
1: Muito bom, Natan. Muito bom, Natanzinho. E tu, Adams, bota uma aí.
3: Também vamos seguir aqui, então.
1: Tá, é isso aí, é o que eu espero.
3: O Antielok estava caminhando pela calçada no Leblon. Tinha visto o Féter há pouco tempo. Foi abordado na rua por uma senhora que segurava sofregadamente uma Bíblia e perguntou pra ele:
5: o senhor quer ser testemunha de Jeová?
3: Por quê? Ela tá sendo processada? Essa é a piada.
1: Ótimo.
2: Ah, eu tenho uma ruim assim também.
1: Então bota a tua ruim também, vamos ver.
3: Puxa... Um ótimo de estudo.
0: É.
3: Ótimo.
1: Ótimo.
2: A piada é a seguinte, ó. Eu não sei se os temas que não pode usar mais no rádio, né? O termo bichinha não pode falar mais.
6: É Sandrinho.
2: Sandrinho. O Sandrinho foi na missa e viu o padre balançando o incensário. O padre balançou o incensário,
1: sim,
2: né?
1: Ah,
2: e falou: amiga, o vestido tinha de arrasar, mas tua bolsinha tá pegando fogo. Não gostaria de ter um.
1: Eles nunca foram numa missa com o padre balançando incensário.
2: Eu vou contar. O galo entrou no galinheiro e pegou o papagaio de salto alto, bolso e cílio. E falou: o que que é isso? Aí o papagaio respondeu: cansei de dar só o pé.
0: Duas assim é ótimo.
1: Pagar produção, mas eu acho importante o cara acreditar.
2: Alguém riu.
0: O rádio, a galera tá muito risada.
1: Tu, Lelê?
3: Ah, charadinhas, né?
1: Boa, Lelê.
3: Não, charadinhas voltaram, né, cara?
1: E olha, pelo que eu li aqui, são inéditas. Olha aí, Lelê.
0: Outro manda, não lembra.
1: Pode ser também. Nos manda lá. Aqui o Itamar Alves, tá? Vamos lá, então, são cinco, hein?
2: O cara do Fuca?
0: Meu Deus.
1: Qual é o único mar que existe fora do planeta Terra?
2: Ah, não.
1: Marte. Errado, tu não tá. Mar.
0: Mas tá certo?
1: Sim.
0: Não, então resposta... tá errado.
1: Não, é que a resposta
0: tá errada. Ele
1: achei delicado da tua
0: parte. Não, mas é essa a resposta?
1: Não, a resposta é marciano.
0: Tá, então tá errado.
1: Mas marciano vive aonde?
0: Em Marte.
1: Então.
0: Tá
1: meio certo. Me dá meio certo.
0: Tá meio certo.
1: Precisa passar de ano. Agora, esse é um assunto que tu domina, Rafinha. Geografia. Drogas. Macapá. Desculpa, errei.
0: Aí, ó. Dominava.
1: Nossa. Macapá.
2: Vamos chamar
0: Macapá. Macapá.
1: É a capital do Amapá, ok?
0: Não sei, é?
1: É, ele tá te dando informação.
0: Ah, beleza.
1: Ela é longe ou perto de Minas Gerais?
0: Vai de novo, velho.
1: Macapá é a capital do Amapá.
0: Vai ficar irritado com a primeira pergunta.
1: Macapá é a capital do Amapá. Ela é perto ou longe de Minas Gerais?
0: É longe das Minas.
1: Por quê?
0: Ah, eu já não sei,
1: se for,

0: perto seria mapa cá.
1: Aí é bom, né? Rafinha gostou.
2: Bora.
1: Gostei. Ele abriu um sorrisinho.
2: Foi boa.
1: Petra gostou também.
3: Piada infantil, muito boa.
0: Boa, maionese. E aí, maionese, tudo bem?
3: Boa tarde, tudo bom, Leandro?
0: Boa tarde. Maionese, tem umas aqui pra ti, tu quer de repente tu fazer?
3: Não. Faça você.
0: É?
1: Não. É o teu momento de brilhar.
3: As suas piadas são as suas. Até
0: por
3: as
0: que não pode botar cachorro quente no freezer?
1: Senão vai ficar cachorro frio.
3: É porque ele é um
0: animal. Errado, tu não tá.
3: É porque ele é um animal.
1: Tá certo.
3: É porque ele é um animal.
1: Não, meio então
3: certo.
1: Tá errado.
0: É porque lá só pode cão gelado.
3: Ai, porra, essa é boa, hein? Puta, essa é boa.
0: Cão gelado é boa. Cão gelado.
3: Porra.
0: É. Agora, essa aqui.
1: É a última?
0: Não, são cinco.
1: Tá, a última é a melhor.
2: Ah, cinco, né?
0: A última, tu deixou por último porque a última é a melhor.
1: Não, o ouvinte mandou.
0: O que é pior do que ser atingido por um raio?
1: Por dois raios.
3: Um tiro. Um tiro na cara.
0: Não, no rabo. É ser atingido por um diâmetro.
3: Ah, o meu tropa
0: é. O diâmetro é o dobro do raio.
3: Não.
0: É o dobro do raio.
3: Ah, vai, na moral,
1: Geografia, matemática.
0: Baita, Lelê. Pra mim, essa foi a melhor. Essa foi a melhor.
3: Não,
0: essa aqui agora.
3: Na rua ele apanharia.
0: Que a produção deixou por último, né?
3: Tomou um chute.
0: Agora, matemática. Números. O que que o zero falou pro oito?
4: Você tá dividido, você me deixa como, dividido.
3: Como tu tá bem?
4: É.
3: Tá bem magrinho, como tu tá bem?
4: Que tem dois rabos.
2: Falou pro oito.
3: Zero. Ai, fez bariátrico?
4: É. Tem dois rabos?
3: Fez bariátrico.
0: Tá de cinto? O oito é dois zerinhos, um em cima do outro, né?
4: Tá de cinto?
0: Bonito cinto.
2: Olha aí, galo!
0: Aí, hein? É, inteligente. Muito inteligente.
2: Que incrível,
0: bicho. O Itamar, muito inteligente.
2: Itamar, gostei, mandou aqui, Itamar.
0: Itamar Alves. Olha só, muita gente ainda não tá ligado que o Instagram agora tem as contas de adolescente que já vem com proteções automáticas que ajudam os pais a gerenciar quem pode entrar em contato com os filhos, o conteúdo que eles veem, o tempo que passam no aplicativo e até mesmo lembrar quando tá na hora de dar uma pausa do online e ir viver a vida no offline. Que bom que o Instagram tá do lado dos pais com proteções automáticas para adolescentes. Assim fica mais fácil acompanhar essa fase, né, de insegurança da sua criança. Não é porque um adolescente de 13 anos, ele é uma criança ainda,
1: criança,
0: né, cara? Vamos combinar.
1: Razão.
0: É uma criança. Então agora tá fácil de acompanhar essa fase com segurança pro seu filho, pra sua filha, com mais tranquilidade pra todo mundo. Contas de adolescentes do Instagram, proteções para adolescentes, tranquilidade para os pais. É, vou botar um ouvinte aqui. Fui mal avaliado, é o Leonardo de Sapiranga. Tem uma casa de eventos nos finais de semana e durante a semana faz corrida no aplicativo. E vim contar o que me aconteceu nesses últimos dias. Vocês são o motivo de eu perder minha avaliação de 5 para 4.9.
2: Alguma piada.
0: Fui olhar as minhas avaliações e nela estava a seguinte avaliação: rádio incômodo. Mas como eu cheguei a esta conclusão? Contei pra minha guria, mostrei o motivo da avaliação baixa e ela me disse: só pode ser quando tu tava ouvindo o Pretinho.
2: É. Uma mulher, geralmente, que ela pena, é mais inteligente, cara, que o homem, né?
0: Que pena.
1: Eu falo, a gente anda muito bagaceiro, a gente tem que mudar um pouco.
4: Mas venha pelo lado bom, cara. Eu, por exemplo, eu já fico meio espiado se eu vejo um cara com nota 5. 4.9 é um humano que tá ali. É um cara.
1: É verdade.
4: É, então.
0: Mas 5 não é um humano, não é um humano.
4: Pode ser um cara que pode ter burlado, pode ter feito uma corrida ou outra.
1: Ou um motorista novo.
0: É como isso, assim, burlar?
1: Não, mas não tem como burlar a avaliação.
0: Não?
1: Não
0: tem? Tem? Não, não, a pergunta que eu te faço é: tem?
4: Não sei.
3: Olha pra mim.
0: Não,
3: olha,
0: tu não
3: mim.
0: Sabe, tu não pode dizer isso.
2: Ô, Ivan, tu acha que dá pra burlar a avaliação? Pode.
0: Claro que não.
3: Turma ruim de enredar, vamos seguir.
0: Melhor não.
3: Eles estão todos nos ouvindo.
4: Eu sei que estão, mas é por isso que eu prefiro o cara não, de 4.9.
0: Não, não, cara, deixa eu te falar uma coisa. Não tem como tu entrar no sistema da empresa, da 99, e mudar a tua avaliação.
4: É ótimo. Pô, então isso é uma segurança a mais.
0: Mas é óbvio.
1: Graças a Deus. Mas eu acho, reforçando, a gente anda muito
3: reforçando,
1: bagaceiro.
3: Mas chegou onde?
1: Tu pensou isso no Havaí? Lá?
0: Nós estamos muito bagaceiros há uns 20 anos.
4: É,
0: cara.
4: Não, disse o cara que na arrancada do programa queria que o Natan se fundesse.
0: É, exatamente.
3: Mandou o colega.
1: Não usei todo esse termo.
0: Não, não, usou. Eu quero que te foda, por favor.
3: É pior ainda.
0: Eu quero que tu te foda.
1: Mas eu falei bem longe do microfone.
0: Aí, pra melhorar, poderia ser: eu quero que tu te fodas. Aí ia saber melhor.
2: Ah, meu Deus do céu.
0: Mas tá indo bem,
2: pra galera dos aplicativos, né?

0: claro, né, escuta, cara? Porra,
1: tá parabéns, Natan, tu tá indo muito bem. Às 18 pode dar,
2: mandar um abraço pra galera dos aplicativos que escutam muito, aliás, a alternativa pra Atlântida, porque em Porto Alegre nós temos Atlântida, e a Gaúcha, que dominam, sei lá, quase 70% da audiência de rádio em Porto Alegre, juntas, né? Mas aí tem uma rádio em Porto Alegre que é bem legal, chamada 102.3 FM, que é uma rádio que é pra quem já é jovem há mais tempo, que ouvia a Atlântida nos anos 80 e 90. E aí, pô, não tem a ver com a Atlântida hoje e tal. E, pô, vai ouvir a 102, cara. É a rádio que vai te confortar, entendeu? Vai é te tocar boa. Lá clássicos dos anos 80, 90, sem deixar de buscar as coisas legais que tocam hoje em dia. Hoje em dia, que é os Ed Sheeran. Isso, né?
1: os Rosier.
2: É, essa galera que faz sucesso. Sabe música que ela é? Adulta. O que, que ela é?
1: Ela é livre
2: da chinelagem. Mandar um abraço pro nosso querido Júlio First, que tá de férias. Tá de férias da 102.3, mas a 102.3 é uma baita rádio. Porra. E por que que eu falei isso? Porque é a rádio mais tocada nos carros de aplicativos.
1: Top.
2: É por isso que eu falei. Tudo bem. 19 para as duas. Maionese.
3: Vou contar uma piadinha.
2: Tu disse que tinha uma piada para nós.
3: Tem uma piada. Dia 9 eu estarei em Jaguarão, só convidar as pessoas para isso. O rapaz...
4: Dia 9, no caso, é domingo agora.
3: O rapaz, dia 9 em Jaguarão.
1: Não diz o mês, né, Lelê?
3: O rapaz ajudou a freira. E a freirinha, para agradecer, perguntou... Qual o seu nome, gente, o rapaz? E o rapaz respondeu... Meu nome é o que a senhora sempre tem na mão. Aí a feirinha falou: muito obrigado, seu Pinto. Aí ele disse: não, meu nome é Rosário.
1: Ah, cara, é do caralho quando é o cara.
2: Cara, mas por que que uma freirinha teria um pinto na mão?
3: É safadinho.
4: Ela pode ter um galinheiro?
1: A piada não é invertida?
3: É safadinha.
2: Não era invertida a piada.
3: Não. Ela é safadinha.
4: Pode ter um galinheiro no convento.
2: Essa freirinha não, é safadinha.
3: Não, ela é não. Safada mesmo.
2: Ah, safada mesmo. Tentei. Essa tu quer comprar. Eu
4: te joguei a boia.
1: Mas é uma exceção, né?
3: Mas é uma exceção. Toda regra tem sua exceção.
4: Eu joguei a boia, ele furou a boia.
1: A freirinha é safada. A maioria dela.
3: Aliás, a maioria não é.
2: Eu já mandei pro Rafinha algumas vezes, o algoritmo mandou pra mim. Tem no Instagram uma freirinha.
1: Aquela gostosa? O que é?
3: Ó, viu?
2: Tem uma freirinha.
3: Ele manda pra ti também.
2: Eu não sei se ela é freira de verdade, mas ela dá dicas de como viver bem, né? Dicas
3: ela se veste de freira?
2: Do bem, dicas dicas celestiais. Isso. Mas ela é muito bonita. Ela é jovem e bonita.
1: Não, ela parece A. Mas só para de tão perfeita.
3: Toda freira um dia foi jovem.
1: Sim, é que você não é entendeu aonde ele quis chegar.
3: Claro que eu entendi, eu já vi esse filme.
2: Ah, tu já viu esse perfil?
3: Claro.
2: Tá bem.
3: Tá louco?
2: Alô, mas lembrando que só aparece o rosto da freira. Dá pra ver que ela tá com o hábito, né? Com a roupa da freira, mas só aparece o rosto, não aparece mais nada.
4: Peraí, Bagui. O nome da roupa da freira é hábito?
2: É hábito.
4: Mas não sabia disso.
3: Por isso que é mudança
1: de hábito. Um hábito gostoso de dentro.
3: Por isso que o vírus chama mudança de hábito no Brasil.
1: Ah, eu achei que era porque ela deixava de ser dançarina e virava freira.
2: Ah, eu nunca soube
1: disso. Nunca tinha me ligado, né?
2: Sim, mudou o hábito.
4: A roupa da freira, o nome é hábito.
1: Mudou o hábito, né?
2: É isso mesmo, produção.
1: Tô pesquisando aqui. Não tá ligado. Pesquisando aqui. É hábito. É a veste tradicional.
2: Obrigado por acreditar em mim, Lelê.
3: Consagrado maionese. Não acreditou. O filme da Upi Goberti.
2: Exatamente. Obrigado, maionese.
3: Dia 9 eu estou em Jaguarão. Não esqueça disso.
2: Não, dia 9 em Jaguarão.
4: E La Plata, quando que é?
3: 13. 13 em La Plata.
1: Não, 20
3: de novembro. 20 de novembro em Floripa.
2: Ah, 20 de novembro. E La Plata, tu vai também?
3: Estive lá.
2: Se tu vai fazer lá, vai voltar lá, fazer show?
3: Fechou?
2: Sim ou não?
3: Yes.
1: É, não, a gente só balançar a cabeça. Tu fechou o show, não quer dizer que
4: La
1: vai.
4: La Plata se fala espanhol, não inglês?
3: Mas eu falei um show em inglês. Para os ingleses que moram em La Plata.
2: Ah, tá.
3: É muito específico.
2: Deve ser muito. Deve ter muito inglês morando na Argentina.
3: É. Somos com 8 ingressos.
4: 37 para fazer na Falkland Island. Beleza,
2: yes. Exato.
3: 1h45.
2: Obrigado, maionese. Bota mais uma aí, Adams.
5: Vamos lá. Boa tarde. Sou o André. Eu tenho 30 anos. E hoje morador de Campo Bom, Goodfield, Rafinha.
1: Goodfield.
5: Tem uma breve história pra contar que potencializa os laços bons e ficam na memória,
1: Campo Bom,
5: trazendo o Pretinho Básico como intermédio disso tudo. Conheci a programação muito novo, criança ainda, escutando rádio com meu tio Marcos. Abre parênteses.

0: In Memória. Ele era
1: agricultor,
0: subiu a colina. Ele era um agricultor, plantador de arroz no interior de São Cepé.
2: Já fui, seu Cepé, lá baixo, Marion.
0: Nas minhas férias, passava o período com ele. E sempre, todos os dias, ouvíamos dentro de um galpão, em um rádio muito antigo, um 3 em 1 da National. Qual é que era o nome correto de falar disso
3: National.
0: Daqui?
3: National. Era com T.
0: Isso. Era Nacional. Muito joia. Ríamos muito, nos informava muito. Depois da programação, saímos do galpão, mas a programação continuava bufando em alto e bom som. Hoje, realmente não consigo acompanhar sempre ao vivo. Mas que maravilha que temos o Spotify. O que, que foi? Falei não. Alguma merda?
3: Não falou merda nenhuma. Eles pensaram merda.
2: Foca
3: cara, como é que vocês conseguem se. Tão dodói da cabeça, cara.
2: E sem se olhar, não.
1: Ah, um e-mail homenagem.
3: Pelo cara. Amor de Deus, cara. O cara fala do tio que morreu, vocês acham que o quê?
2: Não. Olha, ninguém acha nada.
1: Não, tô esperando.
3: Vocês estão rindo do quê?
2: Eu também queria saber. O programa é de humor.
3: Mas não tem humor no que o cara tá lendo.
2: Não, eu vi a gente.
3: É uma história bonita, cara. Porra.
1: Então, não, calma que agora...
3: Eu até me perdi.
1: Vai acontecer o e-mail.
3: Vai de novo.
2: Ele tava acudindo.
1: E aí tava lá e agora não dá mais não, tanto.
3: Tu é muito canalha.
2: Vai, cara.
3: O que ele falou?
0: Ele tava acudindo. Olha o que ele tá ensinando.
3: Não é Dindo, cara.
2: Mas não falou Dindo.
3: É tio Marcos.
2: Eu ouvi.
3: Tio é irmão do pai ou irmão da mãe.
1: Ah, mas às vezes eu tiver Dindo.
0: Pega um drops aqui no bolso do tio.
3: Pode ser o marido da irmã da mãe. Então, cara, vocês são muito podres, cara.
1: O padrasto. O e-mail vai acontecer agora no final. Ele contou toda. Ele deu toda a história, agora vem o.
2: Agora vem o punch.
0: Eu não consigo acompanhar o programa sempre ao vivo, mas que maravilha que temos o Spotify. Que eu consigo ao longo do dia escutar as reprises. Quem dera poder voltar no tempo e poder reviver
3: com
0: meu tio apenas um dia desses.
1: Ah, legal,
2: né? Pô, que triste!
0: Ao eterno tio Marcos, muito obrigado
1: tio por Marco!
0: Me apresentar esse bando de loucos, mas com muita sanidade mental. Aqui tá teu erro, meu camarada.
1: Grande repórter.
0: Aos antigos, aos atuais e aqueles que um dia estarão nessa bancada, PB é o bicho.
3: Aí, legal. Cara, tu falou em Marcos, eu me lembrei de Marcos Piangers, né? Um dos grandes caras que passaram aqui pelo Pretinho Básico. Hoje eu tô na sala de espera, esperando pra ser atendido.
1: Aonde?
0: Engraxate.
3: Eu tinha certeza que vinha essa pergunta.
1: Médico, a gente se preocupa contigo.
3: Você não era médico.
2: O que é, então?
1: Sala de espera do quê?
3: Não interessa. Pode ser o dentista. Não era dentista também. Estava numa sala de espera esperando para ser atendido.
4: Pode ser para lavar um carro.
3: Fui levar no gineco. Tu bate, quando eu vou bater, tu não quer.
1: Tá certo, deixa ficando.
3: Quero falar sobre Marcos Piangers. Sim. Estava eu na sala de espera e aí, rolando o Instagram, passa um vídeo do Marcos Piangers pra mim, onde o Piangers conta que tá levando a filhinha dele na creche. Como é o nome da primeira filhinha do
4: Anitta?
3: Anitta. Tá levando a Anitta na creche e vem uma menininha da idade da Anitta, 5, 6 anos, e olha pro Marcos Piangers e diz: "Bah, o meu pai é muito mais bonito que tu. Como tu é feio. Como tu não sei o quê, pai." E ele, porra, cara. Pá, que coisa, né? Tá, tudo bem, criança. No dia seguinte, tá o Pianja chegando com a Anitta na creche de novo. Vem a guriazinha e diz: "Aquele ali é teu carro?" E o Pianja diz: "É, meu carro." "Pá, que carro feio. O carro do meu pai é muito mais legal que o teu." E o Pianja diz: "Puta, cara, pá, que coisa, essa menina me achou, não vai me largar nunca mais." No terceiro dia, ela fala de alguma outra coisa lá, e o Piangas também de novo: "Porra, mas o pai dela é foda." "Ah, não, pô, tu é fraquinho assim, meu pai é forte, grande, enorme." E o Piangas diz: "Cara, eu não vou mais trazer a minha filha na creche, vou deixar a Ana trazer, a mulher do Piangas, vou deixar a Ana trazer." E ele pensou: não, vai que a Ana conhece o pai da menina. Não, melhor eu seguir trazendo." Aí corta, tá um dia o Piangas na pracinha com a Anitta e vê a coleguinha chegar com o pai. E o Piangas olha pro pai e diz: "Não pode, não é possível. Eu imaginava ser o Arnold Schwarzenegger descendo de dentro de uma Mercedes e tudo mais. E é o cara é baixinho, gordinho, careca, não tem nada de forte, tá descendo de um Celta, prata." E aí ele parou e pensou: "Cara, não importa como tu seja,
4: é isso aí.
3: Pro teu filho e pra tua filha, tu é o herói, tu é o ídolo, tu é o melhor, tu é o maior. Mas só até os 10, 12 anos.

0: só e fudeu.
1: Depois, cara, é outra cabeça, é outra vida, é outra mente. Cara, o Pianges é genial.
2: Cara, ontem, genial. Cara, ontem eu não vim no Grande Pretinho das 18, porque eu fui na apresentação dos pais do colégio do meu filho, né? E obviamente, né, cara, por uma questão até de segurança, assim, a gente não posta essas coisas nas redes sociais, claro, né, cara? Claro. Enfim. Mas, cara, velho, tu vira um verdadeiro abobado naquele momento ali, né?
1: É, verdade,
2: vendo o teu filho ali, porque tu vai a cada ano, assim, né, cara? E tu já passou por isso há muito tempo. E
1: sabe,
2: né,
1: o que é o mais legal disso? Isso que eu ia te dizer. Isso não acaba.
2: É muito
1: essa
2: louco,
1: parte,
2: cara.
1: Não passa.
2: É muito louco dele cantando a musiquinha ali, que a professora ensinou, cara. Pai, cada vez que eu vou na escola do meu filho, eu fico pensando, cara, os professores, essas professoras, porque, né, esses meninos têm muita energia e Sim. tal, né? Mas vi ele fazendo aquelas coisinhas, ele, ai, papai é forte, papai é esse, cara. Cara, eu me lavei chorando.
1: Que demais, Lelê. Que demais. É isso aí mesmo, cara. É uma fase que passa rápido
2: postar,
1: demais.
2: Porque eu acho que esse tipo de coisa seria legal postar pra mostrar pras pessoas que existe amor. Mas
1: é tem muita maldade também. Tem muita maldade.
2: É perigoso,
1: não é legal.
2: Né,
1: vamos ali fazer um rápido jogo de intervalo e a gente já volta com mais um pouquinho de Pretinho Básico aqui pra ti na Atlântida.
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1: Vamos de volta, pega um Pretinho Básico, 2:02. 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Aliás, hoje tem Copa do Brasil. É Grêmio e Mirassol hoje, não é?
9: Grêmio e Mirassol, 7:30
1: na arena. Tá bom. E o do Inter é amanhã, né? Amanhã, Corinthians amanhã. Né?
2: Corinthians.
1: Eu acho que bom, amanhã a gente fala, eu acho que é as 9.
2: Isso.
9: Grêmio é 7:30.
1: Muito bem, era isso, eu acho. Em 1:00, tá aberta a votação para craque do episódio, Rodrigo Adams.
9: Votar no Natan.
1: Boa, Natan vota em quem?
9: Eu voto no Lelê.
1: Lelê vota em quem?
2: Eu voto no Natan.
1: Natan. Rafinha vota em quem?
9: Pensando.
10: Cara. A agressão, ele vai te dar mais...
1: Amarelinho pra ti.
9: Necessário.
1: Vota em quem?
9: Necessário.
1: Vota em quem, Rafinha? Vota em quem, Rafinha?
9: Calma, a coisa com pressão. Calma, eu vou votar.
1: Vermelhinho pra ti, pode sair. Ivan, vota em quem, Ivan?
10: Natan,
1: é claro que sim. Cara, o cara voltou de férias ontem e já foi expulso duas vezes. O ano não vai terminar bem pra ti, não.
9: Ah, não?
10: Bem pra ti.
1: Não. Eu não falei ah, não. Eu falei ah, não.
9: É, ele falou ah, não.
1: Não, exato, seria bom. Falar da minha blusa e do meu mamilo duro não é bom.
9: Falei que tem problema de tamanho. Mamiloco,
1: tu tá expulso, pode sair. Obrigado, um abraço, querido, até mais. Natan, tu és o craque do episódio.
9: Muito obrigado.
10: Craque!
1: Vai da produção, primeira produção solita do Natan.
10: Solito,
1: Pretinho Básico que mandou muito bem.
10: Nada.
1: Vamos voltar logo mais 6:00. Volte com a gente, um abraço, boa tarde de quarta. Tchau!
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0: E esgotamento digital, ele não vai causar diretamente a depressão, mas ele pode disparar uma série de reações que vão eventualmente levar a sintomas depressivos. A pesquisa mostra que rolar a tela sem parar acaba drenando a nossa energia mental e provocando esgotamento, o que aumenta estresse, aumenta ansiedade e, eventualmente, pode até desembocar em sintomas de depressão. O que é importante? Conversar com seu filho e mostrar para ele que é fundamental que ele consiga colocar um limite. Dependendo da idade, é mais fácil você mesma colocar esse limite. Agora, se ele é um pouco mais velho, se ele já é um adolescente, vai ser mais difícil, né, você ter esse controle. Mas uma boa conversa, uma boa orientação podem ser fundamentais para a preservação da saúde mental dele sim. Tem dúvidas? Escreve no @JairoBoerOficial.
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Salve, salve o Domingão, salve, salve o Balancinho Bom. E aí, como é que tá? Tudo bem? Numa relax, numa tranquila, numa boa? Vamos nessa então, estamos chegando na área com mais uma edição do nosso Balancinho Bom, campeoníssimo de audiência no final de semana da Atlântida, agradecendo a tua sintonia em todo o Rio Grande do Sul e também a tua conexão através do atlântida.com.br.

Rádio.com.br e do aplicativo da Rádio Atlântida, a galera que conecta com a gente de diversos países, matando um pouco da saudade da terrinha. Eu sou o Rodrigo Adams, estou junto contigo até as 3 da tarde. Pra tocar muita música legal. E a partir de agora, tu pode colar junto comigo ali no meu Instagram, @RodrigoAdams, tá bem? É por ali que tu vai mandar a tua mensagem, dizer de onde tá ouvindo. Se quiser gravar uns stories ali e marcar titio, vou ficar muito feliz. Quem tá na área junto comigo é ele, sócio do Balancinho Bom, o cara das mixagens, DJ Dico, o cara que toca o terror junto comigo todos os domingos a partir das 2 da tarde aqui na Atlântida. E ele é o cara que assina esse balancete que a gente vai abrir agora com 50 Cent e Beyoncé in the club. Vai, DJ Dico, te consagra no Balancinho Bom!

0: Atlântida, rádio das nossas vidas, é a melhor vibe do FM. Fechando o primeiro bloco com essa porrada, Linkin Park e Jay-Z com Numb Encore. Teve também B2K, Bum Bum Bump, Baby Bash, Frank J com Sugar Sugar, Soulja Boy, Kiss Me Through the Phone, Macklemore e Ryan Lewis com Thrift Shop, Dr. Dre, Still Dre, Snoop Dogg, Drop It Like It's Hot. Peraí, vamos de novo. Snoop Dogg com Drop It Like It's Hot. Isso, agora sim, Anas. Pô, ficou tanto tempo lá fora, não sabe falar. Segura, eu sei falar assim, vamos lá. 50 Cent e Beyoncé na versão do DJ Dico pra Inda Club. O Balancinho Bom vai junto contigo até as 3 da tarde. Não tem intervalo comercial, mas tem muito abraço. Muito beijo pra galera que tá sempre junto com a gente ali no meu perfil, no @ Rodrigo Adams. Abraço pro Eduardo Bischoff, pro Marcelo Amaral, Pedro Matheus, Michele Coglin, Weverson Fagundes, Marcelo Hiroshi, Fernanda Maia, o Cristiano Silva, Letícia Alderete, o Jonathan Ramos, o Michael Costa, Patrícia Garcia, Isadora Lírio e grande elenco. Pra essa raça a gente tá abrindo mais um bloco de sons, aumentando o volume com as mixagens do DJ Dico. Segue ele também no Instagram, @ Alexandre Costa DJ, e vem junto com a gente. Tá chegando o Sexy Red, Bruno Mars com Fat Juice and Wet.
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Atlântida, rádio das nossas vidas, a melhor vibe do FM, fechando nosso balancinho bom com essa paulada, esse balancinho que é confirmado no nosso programa. Snoop Dogg e Pharrell Williams com Beautiful, teve também Sean Paul e Sasha, um clássico da programação da Atlântida, com I'm Still in Love with You, Justin Timberlake com Love Stone, Fergie, Fergalicious, Laro, Mariah Carey na versão do DJ Khalid para Big Energy, Kelly Streak Me, Tragedy.

0: E hey, oh! E a gente abriu os trabalhos com Fat, Juicy and Wet, a parceria de Sexy Red e Bruno Mars. Tô indo nessa, mas desejando pra ti um baita domingão e relembrando que a programação da Atlântida segue a milhão pra tu tocar o teu final de semana. E amanhã, a partir das 7 da manhã, eu tô na área de novo com o Despertador, o Morning Show número 1 do Rio Grande do Sul, abrindo os trabalhos da maior rede de rádio de entretenimento destas bandas. Muito obrigado pelo carinho da sintonia em todo o estado e também da conexão de qualquer lugar do mundo no atlantida.com.br. Eu vim junto com o Alexandre Costa, o nosso DJ Dico, e a gente tá de volta no próximo domingão aqui na Atlântida com mais balancinho bom. Valeu, falou!
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2: Escritório.
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2: Certo.
1: Tava usando um brinquinho. Aí ele olhou pro cara do brinquinho e falou: Eu não sabia que você gostava desse tipo de coisa. 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
6: Olá, olá, bom fim de tarde, amiga, amiga, ligados na programação da Atlântida. São 6:05, estamos chegando com o Pretinho Básico. O que, que é, Rafael?
7: Foda como o cara entrega bem no horário, o programa anterior, né?
6: Sim, é, mas sim. Quando tu faz o discorama, tu não entrega no
7: não,
6: horário.
7: Não, mas aí eu entrego a minha vida na música.
8: Ah, ô meu.
7: Ah, cara.
8: Camiseta.
7: Eu tenho, hoje eu tenho uma, eu tenho uma metáfora da vida. Posso fazer agora?
6: Não, agora não, porque nós estamos abrindo o programa.
7: Não, mas é pra começar o programa.
6: Estamos chegando com o Pretinho Básico para os amigos da MHNet. 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Muito bom fim de tarde, Rafinha Menegas. Qual
7: ótimo
6: é a metáfora
7: de...
6: da vida?
7: Mas tem que ser sem trilha.
8: Pô, bota uma N. A N é legal.
7: Mas por que que eu vou tomar um amarelo?
6: Porque... Vai deixar de ser chato. Amarelinho já na largada pra ti. 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Seja Vero. Fala aí, Léo Oliveira.
9: E aí, garoto, tudo bom?
6: Tudo bem, querido.
9: Tudo bem?
6: Tá, tudo certo?
9: Fala, garoto.
8: Tranquilo.
9: Fala, garoto. Garoto.
6: 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Salve aí, Vini Moura.
10: E Alexandre, bom fim de tarde.
6: Bom fim de tarde, sempre com um sorriso na boca, né, Japa?
10: Aí. Isso é o mais importante.
6: Tu tá,
10: né,
6: bem japa hoje de novo.
10: Japonegro, né?
6: Japonegro. Os destaques do Pretinho Básico aí, meu irmão.
9: E aí, tranquilo, meu irmão?
6: Como é que é, meu irmão?
9: Foi incrível.
6: Tá afim de trabalhar ou tá afim de ficar no telefone aí, meu irmão?
9: Vou pegar um trocadilho aqui, meu irmão.
6: Qual trocadilho, meu irmão?
9: Não, agora não, depois, meu
6: irmão. 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Te cumprimentei, Lelê?
11: Não.
6: Não? Muito bom fim de tarde. Tarde, Leandro Bortolatti.
11: É, final de tarde, já que citou a Zagonel, eu já relembro que agora é dia 8, agora é 8 de agosto.
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6: 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Daqui a pouquinho a gente fala com um pouquinho mais de detalhes sobre o dia Z da Zagonel, que é sabadão agora, dia 8 de agosto. Pois não, muito bom fim de tarde, Natan Nunes.
7: Boa tarde, Alexandre. Só pra uma questão de ordem, o Lele e o Léo chegaram atrasados. Aí eu gostaria.
6: Porra, de... muito obrigado.
8: Porra!
6: Parabéns, Natan! Amarelinho pro Lele e amarelinho pro Léo Oliveira.
8: Muito bom! Parabéns.
6: Eu te confesso que eu não vi.
8: Só não,
6: é verdade, ele
8: só
6: tem razão.
11: Ele tem razão?
6: Um integrante desse programa ontem foi fazer xixi e não ganhou amarelo.
11: Lelê, deixa eu te falar uma coisa. Ontem já passou.
8: Sabe o que eu fui largar na minha mesa
7: não
8: agora?
7: Não interessa! Não interessa!
8: Decidi
11: organizada, pode ir.
7: Ontem já
11: calma,
7: passou.
11: Torcedores!
7: Ontem
11: calma,
7: já
11: torcedores!
7: Passou.
11: Sabe o que eu fui largar na minha mesa e me fez atrasar?
6: Não.
11: O mini crack que tu me deu.
7: Tá, e daí?
11: Por que que tu foi largar na mesa também, na hora do programa? Ah,
7: porque
11: que
7: tu ele pra cá? Eu também ganhei, tô aqui.
11: Aqui o do Mix Silva tá aqui, ó.
7: Tá aí, ó. Vermelhinho!
11: Não, vermelhinho!
8: Calma!
7: Azulzinho!
11: Estamos sem atleta,
8: azul, azul ele gosta, atleta, né?
11: Quer dizer então que o produtor interino.
7: Eu fui demitido.
11: Produtor não, interino no segundo programa, X-novando no programa.
7: X-novando.
11: Ele tá fazendo o papel dele.
7: O Gomes não faz isso.
8: Não, por quê?
7: O Gomes é pior que isso.
12: O Gomes me passou funções que eu deveria fazer.
7: O Gomes é uma mina.
8: Não, o Gomes faz no Fetter igual tu fez no touro lá.
7: Isso, cara.
6: É. E sobre isso, se o argumento de ontem já passou, ainda não é o suficiente, eu quero te dizer de novo que ontem, quando o Léo
4: sai do programa, ele sai do programa para ir ao banheiro fazer xixi, ele já estava no estúdio esperando o início do programa há uns 3 minutos.
8: Temos reunião, eu e o Gomes ainda.
4: Exato.
8: Teve reunião.
4: Chegou antes. Chegou antes. Estou aqui. Tá. Mas sai para fazer alguma coisa e voltar, não tem
7: mais. Ele autorizar.
8: Mas ele autorizou.
4: É, que é uma avaliação do juiz daí,
8: que mania, né, de colorado, cara.
4: Eu não ia gostar. Mas
7: não mistura as coisas.
8: Mania de colorado.
7: Não mistura as coisas. Agora
8: não. Brasileiro 2005.
7: Não, ele está certo. Ele está mal.
4: Que daí eu vou te amarelar também.
7: Já tem amarelo, cara.
4: Ah, não me diz isso.
13: 4 minutos.
4: Já tem amarelo?
13: Ontem e hoje.
7: Azulzinho.
13: Ele também.
4: Ah, eu chamaria o Tu já tem amarelo.
13: Já. 4 minutos.
7: Azulzinho.
13: Não. Se...
4: Azulzinho pra ti.
13: Aí. Vamos ter critério no programa.
4: Azulzinho pra ti. Vai lá. 4 minutos.
13: Tem que sair.
7: O alemão.
4: Não. Não tá expulso. É azul. Azul.
13: Ah, tá. 6:15 do volta.
4: Azul. Vambora aqui com os destaques aí, meu irmão!
13: Destaque!
4: No Pretinho Básico, o nosso querido Betinho. Ah, mas aí deu problema, né? Porque o Bento, ele foi ontem, né?
7: Aí
4: faltou aí. Comunicação entre
13: começou
4: os
13: produtores. Começou bem, eu sabia. Ah,
4: né? Então, produção, né?
7: Aí.
4: Pra ele entender.
13: Aí, não, mas isso o Gomes faz igual.
4: É, então não, tá amarelo pra ele.
13: Isso aí o Gomes
4: não,
13: mas me ensinou.
4: Toma. Fica focando em X-Loval os colegas e não presta atenção na produção. Calma. Eu não vou amarelar.
7: Que cagada.
13: O Gomes me ensinou que de vez em quando tem que dar uma repetida no Petinho também.
7: Essa é boa.
4: Ah, é? O Gomes falou isso.
13: De vez em quando bota de novo.
4: E tu tá aqui representando o Gomes?
13: Bah, que gordo preguiçoso.
4: Não, só um pouquinho, né? Agora é sério. O Gomes te falou isso.
13: Isso.
4: E tu tá aqui representando o Gomes.
13: Substituindo.
7: Amarelo,
13: né,
7: pro Gomes.
4: Amarelo pro Gomes na tua pessoa, né? Amarelo pro Gomes na tua pessoa.
13: Gomes mereceu.
4: Mereceu. O Gomes mereceu,
13: essa. Gomes mereceu.
4: Eu preciso de qualquer cagada que ele fizer nas férias agora, não pode tomar o amarelo.
13: Isso. Aí na contabilidade no mês vai sair no Gomes.
4: Tela linda. 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Nos destaques do Pretinho, o nosso ouvinte aniversário. Aniversariante é a...
7: Não, tá meio de ontem, não é possível.
13: Daqui que eu abro os destaques, vai ter que dar 4 minutos.
4: Tatiane Machado, nossa aniversariante, contadora de São Miguel do Oeste, Santa Catarina, 49
7: ontem.
4: Anos.
7: Ontem.
13: Ah, não, mas daí mandou de novo hoje.
4: Aí não mandou entendi. De novo hoje.
13: Tá, mas daí tu não ouve o problema.
4: Não. Quem tem que selecionar os aniversariantes da data correta é tu. Até porque o Fetter disse uma frase antes que vale pra agora. Ontem já passou. Hoje é o aniversariante de hoje.
7: O Gomes mandou
13: tudo bem. Aniversariante
4: não tem. Repetir isso. Petinho, tudo bem, mas repetir aniversariante,
7: não,
4: o Gomes.
7: Não, até porque o aniversário da pessoa foi ontem.
4: Foi ontem, né? Quem é aniversariante de ouvinte de hoje?
13: Duas cagadas,
4: não,
13: mas é que
4: aí... Duas cagadas! Duas cagadas! Aí, essa segunda cagada.
13: Não, esse é o segundo amarelo, seria pra mim, né, pro Gomes?
4: Ah, oi?
13: O outro amarelo seria pra mim.
4: Não, é que tu e o Gomes estão na mesma pessoa.
7: O Gomes tá dentro de ti.
4: Tá dentrinho de ti.
13: Não tem como.
4: Se tu mexer, o Gomes você vai. Ó! Vamos dar aqui nos destaques, meu irmão! A Tatiane Machado já foi recebeu os parabéns ontem, vai receber hoje de novo, mas hoje não vale, porque hoje não é o aniversário dela.
13: Mas e o Petinho?
4: O que que
7: tem? É o Bento.
4: É o Bento mesmo de ontem. Tudo bem que o Petinho é atemporal, o aniversário não, o aniversário é no dia, e foi ontem.
7: Eu vou torcer agora, eu vou torcer pra que os destaques não sejam os mesmos de ontem.
4: Mas tua estreia foi ontem ou foi hoje?
13: Não entenderam o que eu busquei.
4: O que você buscou?
13: Vocês estão muito afoitos, calma, gente. Vamos respirar um pouco, fazer um programa mais leve.
4: Não, mas cara, tu é muito gaslighter, cara. Muito. Ele vem aqui, taca fogo no troço, bota fogo em todo mundo. Quando todo mundo começa a reclamar, ele fala, calma, gente.
13: Calma, audiência não gosta de gritaria.
4: Calma, gente.
13: Qual é o oferecimento, Petinho?
4: Eu já dei.
13: Mas eu não me liguei.
4: Azar é teu.
13: Mas e se a audiência não se ligou?
4: Mas é que eu já dei. O compromisso com o nosso parceiro do Agronese.
13: Agronese.
4: É a citação junto do nosso Petinho. Eu já dei.
13: Mesmo repetido, valeu, não, Agronese.
7: Eu
13: olhei aqui os aniversariantes de ontem.
4: E aí?
13: Não encontrei a Tatiane.
7: Eu também tô achando que ontem...
4: Quem eram?
13: Ontem, a uma, era o Guilherme Noronha.
4: Não, e às 18?
13: Às 18,
7: era o Pedro Henrique Mocelin.
13: Pô, tá certo.
14: E tá certo, tá, eu lembro.
13: Porque a gente ainda
14: tá
13: brincou,
11: então, Pedro. Então eu acho que foi de ontem.
14: Tá certo.
11: Não. Aí piora muito, né? Aí piora muito, né?
14: Expulsão,
11: né? Mas eu tô contigo, eu acho que foi... Não, acho que não era.
13: Não, não parecia.
11: Eu me lembro dessa Tatiane Machado.
13: Tatiane Machado também.
11: Tatiane Machado, São Miguel.
13: 80 mil.
7: Às vezes ela mandou pertinho.
13: São Miguel. Porra, eu me lembro da Tatiane Machado.
11: Tá, então assim, pra gente deixar tudo certinho, nosso Zé Carona, não deixa de acreditar o amarelinho pro Natan, por favor,
13: né, Zé Carona?
11: Pra eu não me perder aqui no, também, na contabilidade.
14: Não, o Vini não,
11: não levou amarelo.
14: Cara, eu sou um exemplar pra tu ver.
11: O Vini não levou amarelo.
14: Eu sou um exemplo.
11: 6h15, chama lá o Léo Oliveira, por favor, pra gente abrir os destaques com ele aqui.
14: E como é que faz quando ele volta agora? Tira o azul da tela e volta o amarelo?
11: Isso, ou... tira o azul da tela e volta o amarelo. Volta
14: amarelo.
11: Isso aí. Muito bem. Vizinho de 96 anos processa Débora Seco e pede indenização de quase 100 mil reais.
14: Por qual motivo?
7: Exato. Ele é vizinho de baixo da Débora Seco.
11: Bah, Débora Seco passa o dia inteiro caminhando de salto agulha no, na casa dele.
8: E tu vai processar? Peraí, tu tá embaixo da Débora Seco e tu quer processar ela?
7: E aí tem um gotejamento no apartamento do, tá do rapaz.
13: Falando. Tem o quê?
7: Um gotejamento, uma
11: goteira. Não é rapaz, cara, é um senhor de 96 anos.
13: Gotejamento
11: fazia tempo. Tá, tem uma infiltração, é isso?
13: É melhor,
7: isso,
13: né?
7: Isso, infiltração.
13: Tá. Gotejamento.
14: Tá certo. Qual é o bairro que ela quer? É Rio de Janeiro, Leblon?
7: É Rio de Janeiro, não tem a localização. Ah, mas é
14: seu Leblon, então, Copacabana.
11: Então tá pingando da Débora Seco no apartamento de baixo.
8: Ai, a Débora Seco tá pingando embaixo do velho.
13: Eu tomaria essa água.
14: Cima do velho, cara.
13: Que jovem?
14: Ah, não, peraí. Ah, não.
13: Mas peraí!
7: Ah, é?
13: É a água, gente!
11: Ai, me lembrei da música do Sérgio Reis.
8: Qual?
7: É que tem jogo
8: de goteira. Ah, nessa casa tem goteira! Pinga de mim! Pinga de mim!
13: Sem hipocrisia ele, o programa.
8: Ele falou uma frase que o cara fala no churras. Ele deu aqui
11: de. Os brother!
8: Eu tomaria essa água.
14: Ah, um cara nojento.
13: Mas eu não fui bagaceiro. Eu fui lúdico.
11: Foi lúdico,
13: eu gostei, foi lúdico. Queria economizar água.
14: Lúdico tu não foi, tu foi bem direto.
11: Foi bem direto. Só, vamos voltar então a focar na goteira da Débora Seco no apartamento do velho.
7: E aí a Débora Seco falou, não é culpa minha, isso aí é coisa do prédio.
11: Tá.
7: Mas aí a perícia foi ver e era realmente culpa dela.
11: Onde é que pingava?
7: Na pia dela, do banheiro.
11: Tá.
7: O problema e tava pingando pro apartamento do cara.
11: Certo.
8: Pingando o teto do velho.
7: E aí,
11: claro,
7: ele
11: mancha o gesso, tudo.
7: 46 mil reais por danos materiais e 50 mil por danos morais.
8: Nem tem idade pra gastar.
11: Qual é o dano moral que causou a porra do pingo?
7: O estresse, né?
11: Todo. Ah, meu, tu já
13: não, meu, infiltração pingo, é um pingo, inferno, mano.
8: Não, pingo no constante.
11: Tá, mas tudo. Não, tudo bem, tudo bem. Olha só. Eu queria a atenção de vocês.
8: Claro.
11: Já aconteceu comigo de infiltrar tanto do meu apartamento pro apartamento de baixo, quanto do apartamento de cima para o meu apartamento. Já aconteceu isso comigo. Cara, eu não vi que tava pingando do meu apartamento pro apartamento de baixo, quando a vizinha bateu lá e falou, olha só, tá pingando do teu apartamento. Eu falei, cara, vou resolver.
14: Vamos arrumar.
11: Hoje esse
13: isso
11: negócio.
13: Aí, isso aí, bem, né?
11: Hoje esse negócio. Eu não sabia que tá. Me perdoa, eu vou arrumar o teu teto, tá tudo certo.
13: Não tem como saber. Tu vai na casa da vizinha eventualmente.
11: Mas agora eu vou pedir danos morais, porque o troço pingou, o vizinho não viu que tava pingando.
14: O valor não é absurdo, porque, cara, eu já vi o Casa Vogue da Débora Seco, tá? Que é um apartamento espetacular.
7: Peraí. Vamos presumir uma coisa. Se a Débora Seco, uma pessoa famosa, tem
11: não. Calma,
7: ela
11: vamos ouvir
7: ela mora num apartamento de luxo. Então se presume que o senhor também mora num
11: apartamento.
8: Não, minha casa é minha vida.
13: A Débora Seco mora na Barra da Tijuca.
11: Claro.
8: A pia lá é o preço do AP.
14: Mas é isso aí, ela mora na Barra da Tijuca.
13: Na Barra da Tijuca.
14: Uma vista espetacular.
13: O apartamento 169.
14: Eu vi o casa.
11: Não, só um pouquinho. Olha só. Não. Deixa eu te falar uma coisa. Não tem um prédio de luxo cujo apartamento seja 169.
14: Ele é um chinelo.
11: O apartamento 169.
14: Ele é um chinelo.
11: É um pombal, né? Se tem 169.
13: É o pombal dos
14: entregou que é um chinelo.
7: Eu tô com 169. Pra mim, se tem elevador, é de luxo.
13: Claro.
8: Lelê.
13: Bah, é isso aí,
8: problema é o pombal.
7: Só não precisar ter que levar.
8: O problema é o pombal.
7: Vocês são muito chiques, cara.
8: Tá, mas assim, ai, ó, cara, não podemos fugir chicle de algo importante.
7: Peraí. Vamos, a gente tá fugindo assim, ó. Tem uma Vini, tem que parar de assistir os programas que a Babi assiste.
8: Repete pra gente.
14: Aí, olha aí, ó. Derruba toda a água aí.
4: Calma, gente, calma.
7: Isso é outra coisa que o mangolão do Gomes faz.
8: Não, o Gomes não disse aí.
4: Calma, gente, olha só. Olha só, vocês estão muito excitados com a Débora Seco. Muito excitados com a Débora Seco.
8: Mas aí tá liberado. O Gomes avisou pra ele. Tem que virar água.
4: Calma, gordo.
8: Tô calmo agora.
14: Não, ele não é gordo. Ele tá falando, tá.
7: Ele tá murchando.
4: Calma, gente. Calma.
11: Outras garrafas com
4: nós temos o encerramento deste caso ou ainda está na justiça?
7: Ainda está na justiça.
4: Ok. Tu promete pra nós que se isso acontecer, a definição, o encerramento desse caso acontecendo durante as férias do Gomes, tu traz pra gente o desfecho?
7: Trarei, com certeza.
4: Tá.
11: Semana passada, por exemplo, eu tenho certeza que a Débora Seco não estava no apartamento dela.
4: Por quê?
11: Ela estava em Fernando de Noronha.
8: Por quê?
11: Como é que tu sabe?
14: Porque ela estava passeando.
7: E tu vê que

0: Tava lá?
1: Tu no segue Instagram.
0: Ah, no Instagram.
1: Segue a Débora Seco.
0: Tu segue a Débora Seco?
2: Tá, tu segue.
0: Alguém que não
2: segue. Eu não sei.
0: Ah, mas ela é uma das
2: artistas. Não, só um pouquinho, para um pouquinho.
0: Tu não segue.
2: Não, ele parou que não aguentava mais.
0: Parou, like. Então, porque é verdade, tu seguia.
2: Seguia pra caramba. Seguia.
0: Tu seguia.
3: Meu like tava sempre lá.
0: Tu seguia.
2: Tá, mas por que que tu parou de seguir?
1: Cara, não
0: pressão me traz da namorada, nada.
1: Não,
0: procurando
1: não
0: a paz
1: nada.
0: Interior.
1: Não me traz nada.
0: A namorada
1: é ciumenta.
2: Todas gostosas do Instagram.
1: Sabe quem é que eu tô seguindo agora?
0: Isso é verdade.
1: Fernanda Montenegro.
0: Olha só, isso é verdade. Toda gostosa, com todo respeito, foi o que o Léo falou. Toda gostosa no Instagram tem um like teu e do Potter.
3: Sim,
0: teu e do Potter disparado.
1: Então, pra gente perguntar uma coisa. O novo Potter do programa tá aqui do meu lado.
2: Negativo.
3: É uma fama ruim.
0: Eu vou dar um desconto. Obrigado. Que tu tava de férias e com a família e tal, mas tu não viu o ensaio que ela fez semana passada?
1: Não, filho,
3: tá sendo muito tarado. Lelê,
1: sabe o que eu tava fazendo?
2: Semana,
1: né? Eu tava no Havaí e fiz uma publi de uma pizzaria lá, né?
2: Ah, tu conseguiu o toquinho, parabéns.
0: Foi lindo, mas só voltando no Lelê, Lelê tem um homem casado,
3: por favor.
0: O que que a tua mulher, a tua esposa, a Kátia, nossa querida colega, pensaria neste momento ouvindo o programa, tu perguntando pro colega se ele viu o ensaio da Débora Seco em Noronha.
1: Eu tava no Havaí, Lelê, com a minha família. Sim, é que tu me perguntou.
0: Deixa o Lelê responder, por favor. E aí, Lelê?
1: Já fica bravo.
0: A minha mulher, graças a Deus.
1: Não, mas não é Deus na história aqui.
0: Eu vou te expulsar. Posso responder?
2: Não, peraí.
0: Graças a Deus e aos orixás, portanto,
1: os orixás. Puta, botou os orixás na
2: não.
0: A minha mulher, quando eu
1: tô dando pra jogo.
0: Deixa o cara falar.
2: Então
0: deixa eu responder. Calma, joia, deixa o cara falar. Pode repetir a pergunta? Amarelo Vini Moura, deixa o cara falar.
3: Faz a pergunta de novo.
0: Tu não é o Joia Rara?
1: Não.
3: Não, eu sou o Vini Moura.
0: Mas e quem é que faz o Joia Rara?
2: Eu sou eu. Esse Miguel não adianta, já tentou há dois anos tentando.
0: Olha só, deixa o cara falar.
3: O que que tu perguntou pra mim mesmo?
0: Nem lembro mais.
3: O que que a minha esposa
0: acharia se tu, um homem... Cala a boca! Se tu, um homem casado, está aqui numa rádio canhão como Atlântida, num programa ainda mais canhão que a rádio...
3: Só que...
0: Falando do ensaio da Débora C. Como é que ela tava no ensaio?
1: Que privilégio, Lelê!
0: Fernando de Noronha, tu acha que ela tá
3: como?
0: Tá.
3: Então faz parte do trabalho dela.
0: O que que a tua mulher pensa sobre isso?
3: Eu mostrei pra minha mãe.
1: Graças a Deus, orixás. O que que ela disse?
0: Só um pouquinho. Tu mostrou pra tua mulher?
2: Sim, eu falei, mas olha aqui. Olha, tá bonita minha voz.
0: Quando o cara afina a voz.
1: Quando o cara afina a voz, que ele amarelou.
2: Tá bem a Débora
0: C. Tu falou que ela tava bem. E a Kátia falou o quê?
3: Ela é muito bonita. Ela é muito linda.
0: Ah, Lelê, tu é um privilegiado.
2: Então por isso que eu fico à vontade.
1: Lelê,
2: eu vou chegar aqui.
1: Curta as mulheres no Instagram.
0: Tu é um privilegiado, Lelê. Parabéns.
3: Agora tu pode procurar.
2: Mas eu fiquei
3: tem
2: só
3: com muito mais like do garotão ali nas gostadas que meu.
0: É? Eu tenho certeza, vi vários.
1: Eu sigo a Giovanna Eubank, eu gosto. Ela agora vai estar no
2: teatro. Para que isso aí.
0: E o marido dela, tu segue?
1: Sigo também.
0: Bruno.
1: Ele tem uma pousada em Fernando
3: Noronha. A gente pedir pros fãs desse programa buscarem no passado elogios teus pro Instagram.
0: Nós já pedimos, está pedido aos fãs do programa buscarem elogios e likes do Rafinha em posts gostosas no Instagram.
3: Eu diria mais, eu só sigo a Débora Seco porque tu me induziu a seguir.
1: Ah, culpa é minha. Vai, influenciador. É que nem o cara que, ah, eu não saio com o cara porque o cara é putanheiro, daí a culpa é do cara, do amigo.
2: Mas tu segue a Paula Oliveira.
1: Sigo a Paula Oliveira, ela tá fazendo a última novela.
2: Mas ainda tá com uma pequena dúvida.
1: Cuida.
0: É que público em Fernando de Noronha, geralmente ele pressupõe a utilização de roupa
1: tá
0: de banho.
1: Ele vai estar com uma dúvida,
2: Ivan.
1: Tá com
0: só um pouquinho, qual é a dúvida?
2: O que é o Casa Vogue, Vini? Que palhaçada é essa?
1: Olha,
2: isso aí passou em branco, passou batido por
0: você. É um programa?
3: É um programa.
0: Mas já foi uma revista.
3: É uma revista, não sei se acabou a revista, mas tem um programa no YouTube também onde eles mostram a casa dos artistas e tal, arquitetura, etc. Não, cara, mas é que é legal, é que vocês estão sendo tigre, entendeu?
1: Não, vocês não, quem fez a pergunta?
3: É um negócio legal de se ver, cara, pra tu ter referência do que fazer em casa.
2: Como é que é o apartamento da Débora?
1: Como é que é? Tá vendo saia justa também, não?
3: Ele não é...
1: O apartamento do vizinho é molhado, dela é Débora Seco.
2: Vai! Baô, meu!
0: Muito bem, vamos evoluir agora. Vamos evoluir. É o momento para edificar aqui no Pretinho.
1: Vamos ver.
0: Mulher dá ré em carro Para fugir

0: fugir de assalto e atropela os suspeitos.
1: Sim, meu irmão. Olha, bacana.
2: Aconteceu.
0: Tela aí, velho. Temos um vídeo na tela.
2: Lagoa do Araçá, na zona sul do Recife. Tá. A mulher estacionou o carro dela ali pra entrar em uma residência. A gente não sabe se seria pra visitar ou seria a própria residência da mulher. E aí chegou dois magrão de moto e ela viu que os caras iam...
3: Dois na moto?
1: Aí é perigoso.
0: Mas, amor, desculpa. Desculpa, mas eu não vi atropelamento algum aí.
3: Ela deu ré,
2: ali, ó,
3: né?
2: Ali, ó.
0: Ela deu ré.
1: Ela atropela o cara que tava
0: pilotando a moto lá,
1: mas atropelado,
2: Fetra. Tanto que ele cai ali, ó. Só que
0: ela sem querer bateu no cara.
2: Tá juntando a moto ali, ela atropelou ele de ré e aí conseguiu escapar do assalto.
0: Cara, atropelamento é outra coisa. Isso não é um atropelamento.
4: É um atropelamento.
2: A moto machuca.
4: Pode não ser um atropelamento que tu imaginava.
2: Pequena queda de moto machuca.
0: Não, isso aí não é atropelamento, sabe? Isso aí não é atropelamento.
1: O que é?
0: Legítima defesa.
1: Isso é abarrou.
0: Não, não é, cara. Defesa. Não é. Ela deu ré e, infelizmente, o cara estava atrás. E aí ela bateu no cara, caiu a moto. Mas o cara tá ali vivo, tranquilo, não quebrou perna nem nada.
4: Infelizmente, ele estava atrás, porque se ele não estivesse atrás, a ré dela talvez não teria salvado ela.
1: Porque ele ia assaltar ela e ia roubar ela. Eu conheço.
0: Infelizmente, no sentido.
2: Porque o que acontece? O outro magrão que estava do lado viu que o amigo dele caiu
0: e foi
2: ele
0: ajudar.
2: Desistiu do assalto.
0: O amigo
2: foi ajudar ele e a mulher largou.
3: Ah, o amigo do trampo.
2: Parceiro, né?
1: Comparsa.
2: Cupincha.
3: Ela tinha que dar uma ré mais forte.
1: Tem que dar ele pra ferrar, isso aí.
0: Mas os rapazes ali não parecem muito experientes.
4: Não parece. Mas isso é o perigo também.
0: É verdade.
2: Isso é
0: verdade.
2: É, eu quando...
0: Bom, tá bem. Próximo destaque.
2: Fora assaltado, tem que ser experiente, cara.
1: Não, cai de atirar.
2: Que é isso?
0: Homem se fere gravando vídeo sobre arma que tinha acabado de comprar.
1: É, não sabia usar.
4: Esqueceu o manual.
2: Aconteceu em Lincoln, no Nebraska, nos Estados Unidos.
1: Estados Unidos.
2: Ele estava em sua SUV ali, recente tinha comprado a arma, uma pistola 9mm. Tava, a namorada dele estava do lado gravando um vídeo dele mostrando como utilizar a arma. E aí, enquanto ele tava manejando a arma, ele acabou disparando contra a própria perna. E aí abriu uma sangueira e tudo mais. Mas o cara tá hospitalizado, né?
0: Passa bem?
2: Sem risco de morte.
4: Isso é importante tu falar, né?
2: Mas ficou gravemente ferido.
1: Um tiro na perna dói.
0: Só uma informação: Nebraska é o estado. Estado de Nebraska, nos Estados Unidos. Outro destaque: mulher se atrasa.
2: Que foi? A gente falou isso, né?
0: Não.
2: Aí perguntaram que estado, eu falei Nebraska.
0: Isso. Não. Unidos.
2: Não. Um falou
4: Unidos, eu
2: falei Nebraska. Vamos focar no programa, né? Prestar atenção.
3: Eu sei que a minha forma...
1: Deixar o celular e...
0: Amarelinho pra ti pra deixar de ser bobo. Amarelinho pra ti já tem, né?
1: Já. Azulai, Daniel.
0: Azulai, 4 minutinhos lá fora pra pensar na vida, vai.
1: Cara, todos os programas.
0: É o terceiro,
1: que tu fez,
0: é o quarto programa que tu tá. Não, é o.
1: Quarto?
0: É o quarto programa que tu tá fazendo e é o terceiro que tu é expulso.
4: Quem sabe tu já não chega 4 minutos atrasado. Já paga.
1: Já paga, já entra.
0: Inacreditável.
3: Já deixa esse de crédito.
1: É que nem aquele time que perde ponto no campeonato e entra com -4.
0: Mulher se atrasa e é demitida no segundo dia de trabalho.
2: Viralizou no TikTok o relato dela. O que aconteceu?
3: Eu gostei do matando.
2: No primeiro dia que ela chegou atrasada, chegou 30 minutos atrasada, porque estava no órgão de trânsito local renovando a habilitação.
0: Tá.
2: Estava suspensa. Ela escolheu no primeiro dia de trabalho para fazer isso.
0: Tá.
2: Aí no segundo dia ela chegou 5 minutos atrasada e quando foi bater o ponto, o chefe falou: não.
0: Pô.
2: Ah, não, de novo.
4: Mas
2: não.
4: Dois dias já demitiu.
2: E aí chegou e demitiu ela.
0: Prometimento.
2: Aí ela falou que até se explicar, falar que ela acordou com cólica e tudo mais, mas o chefe nem quis ouvir a explicação dela e demitiu ela por conta do segundo dia consecutivo de atraso.
4: Mas tu que é um gestor, Alexandre, tu demitiria a pessoa no segundo dia?
0: Sim.
4: Por atraso no segundo dia?
0: Sim.
2: Tem que ser agora, né? Eu não sei como é que é nos Estados Unidos, mas aqui tu tá no período de experiência. Então se é pra demitir, tem que ser nos primeiros 3 meses.
0: Sim, no segundo dia.
4: Mas no segundo dia tá no período de 3 meses.
1: Ah, mas tu demorou, assim, ó, com todo respeito. Eu lembro de uma história tua que eu ouvi no rádio. Que tu demorou um tempo pra demitir o Porã, que você atrasava na Pop-Rota.
0: Sim, porque não tinha alguém pra substituir o Porã.
1: Ah, se tivesse no segundo
0: no
1: dia.
0: No segundo alguém... dia.
4: Esse é o grande ponto.
0: Isso é uma questão do gestor, né? Quando tu demitir alguém, dependendo do cargo, é importante já ter outra pessoa pra
1: assumir
0: o cargo.
1: E nem casamento, né?
0: Às vezes a gente chama alguém antes, tipo assim, eu vou demitir o Porã daqui uns 2 meses. É. Então eu chamo alguém antes, essa pessoa já vai tomando o rumo ali.
4: É igual o Renato Portaluppi.
0: Quando chegar a hora, bora lá.
4: Renato Portaluppi já tá contratado pelo Grêmio, já.
0: Já

0: Tá. Quando sair,
1: Renato. É mesmo, Renato?
2: Tô contratado. Tô contratado. Inclusive, já comprei a passagem pra chegar em Porto Alegre.
3: O que tu acha do Fetter, a gestão dele de grupo?
2: É um grande gestor. Confia. Ele aprende comigo.
1: Mas ele confia no grupo dele?
2: Eu aprendo com ele. Ele confia no seu grupo, bota pra jogar, dá confiança e os caras vão lá e resolvem.
1: Legal. Vi tua filha no Rio de Janeiro.
2: Ah, tu viu? Como são isso? Só um pouquinho, como assim tu viu?
1: Eu vi, ela tava na rua, ela caminhando, passou por mim e eu vi.
4: Tu e ela não moram no Rio?
2: Moramos no Rio de Janeiro. É que ele falou com uma voz de tigre. Viu tua filha no Rio?
1: Não. Voz de quê?
3: Tu quer falar de tigre?
4: Ah, tu quer falar de tigre?
1: Voz de tigre?
2: Um tigre reconhece o outro.
3: Craque do programa, craque do programa. Renato Portaluz.
1: Eu queria que vocês observassem a cara de gol contra do expulso lá na porta não olhando o programa.
3: Não entendendo
1: nada do que tá acontecendo. Só dizendo assim, eu queria estar lá. Então te comporta, que daí tu tá aqui.
3: Que baita frase do Renato. Como é que é, Renato?
2: Um tigre reconhece o outro.
3: Porazinha, tigre, Renato?
2: Muito tigre.
1: Muito tigre. Muito bem, foram os destaques aí, meu irmão. Do Pretinho Básico para este fim de tarde de quarta-feira. Sessão especiais pra mim.
3: Cara, a gente pode começar a perguntar pro Renato, né?
1: Quem é tigre?
3: Quem é tigre? É tigre ou Rafinha?
2: Rafinha é gatinho. Pode de tigre, mas é gatinho.
3: Olha, isso é bom. O cara é gatinho ou tigre?
2: É gatinho.
3: Ou muito
1: pode
3: tigre.
1: Entrar, gatinho. Entra aí, gatinho.
3: Que é?
4: E o Lelê?
2: O Lelê já foi tigre. Agora ele tá sem dente.
1: E o Rafinha?
2: O Rafinha é gatinho.
1: Gatinho.
3: E o Fetter?
2: Tigrão.
3: O Corazinho,
2: Inclusive tinha um bonde do Tigrão, que o Fetter era o cara que mandava no bonde.
3: Em Canoas. Porazinho?
2: Muito tigre.
1: Ah, que coisa maravilhosa. 28 minutos para 7 foram os destaques aí, meu irmão. Do Pretinho Básico, mandar um abraço pro nosso querido amigo, bruxo, parceiro, meu compadre, meu amigo da vida inteira, Neto Fagundes.
5: Ah, Netinho.
1: Que tá no seu período de luto pela partida do seu pai, Bagre Fagundes. 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Abraço, meu compadre. Vamos dar uma girada na mesa? Bota pra nós uma aí então, Lelê.
4: Boa tarde, PBs.
5: Boa tarde.
4: Fetter, Rafinha, está exagerando nos amarelos.
5: Qual? Fetter?
4: Não entendi.
5: Fetter, Rafinha.
4: Aí depois sou eu que não boto
1: aqui. Eu olhei pra ti e eu te coloquei no meio da frase. O Fetter.
3: Peraí, ele. É tigre, né?
5: Fala que ele não leu certo.
4: Cara, vocês não entendem português, eu acho.
3: Já veio com o orixá agora essa
5: cara. É, agora é português.
1: O cara falar, velho. Deixa o cara falar.
4: Mas hoje tá difícil.
5: Lelê, obrigado.
1: Eu não sei nem o que vai desenrolar nesse meio aí, mas a única chance que eu tenho de manter o controle aqui, velho, é dando amarelo, é dando azul, é dando vermelho.
3: É verdade.
1: Porque senão vocês não respeitam. Não respeitam nem a mim, nem aos colegas.
4: Respeitar os 50 mais. É.
5: Respect.
4: Fetter está exagerando nos amarelos, Rafinha.
5: Ah, tá. Aí, ó, presta atenção.
3: Ah, eu acho que não.
5: O que tá aí vindo, cara?
3: Porra! Mas nem a Fernanda Montenegro acertaria esse time.
5: Eu acho que não.
4: Ontem, 4 de agosto, às 18 horas,
5: um absurdo.
4: O Léo começou a contar uma piada. O Fetter interrompeu o Léo pra sacanear o distraído Rafinha. Olhos cor de melda.
5: Olhos cor de melda.
1: Pior que é agora, cor de melda.
5: Não.
4: Cor de melda.
5: Isso é inveja. Isso é olho castanho, Vini, nem se fala, os guriquinhos. Máximo eu e Fetter.
1: Cara, tu não tem olho claro, mano. Tenho... Isso não é demérito, é genética.
5: Eu tenho olhos cor de mel. Tu quer ir no oculista comigo? Nós vamos.
1: Cara, por que eu vou no oculista se eu tô vendo?
5: Eu tô usando óculos,
1: cara. Eu tiro e tô igual. O óculos é pra letrinha pequena. Eu tô te vendo, tu tem olho castanho.
5: Castanho claríssimo.
3: Ai, ele fez agora o Zorra total, agora tu viu? Parecia o personagem do Zorra.
5: Que olhadinha foi essa?
1: Pois cara, na verdade, todos nós temos o olho castanho.
5: É, uns mais caros.
1: Atrás da cor do olho, ele é castanho.
5: Foca nos
1: olhos. Não é a boca, é o olho. Isso.
5: É vermelho o olho.
1: Olha ali.
4: É vermelho.
1: Pelo amor de Deus, isso aí não é castanho, é o quê, cara?
5: Verdíssimo. Ainda mais nesse bronze.
3: Então não é cor de mel.
5: Quem tá precisando do
4: oculista é tão grande. Isso é verde, não é cor de mel.
5: Tá aparecendo o Matthew McConaughey.
1: Ah, tá assim. Ah, tá aparecendo. Depois que bateu o avião, caiu, explodiu, caiu no mar.
4: Matthew McConaughey.
5: Caiu no coral. Caiu no coral.
3: Ele inchou no mar.
1: Lelê, se tu não conseguir ler esse e-mail, eu vou te expulsar.
5: Agora
1: dá teu jeito.
5: Tu mostrou que tu é foda.
1: Dá teu jeito.
4: Agora tu foi Alexandre Ferreira.
1: Ontem às 18 horas. Vou dar o meu jeito. Ontem às 18 horas, o Léo.

0: começou a contar a piada. Isso. O Fetter interrompeu o Léo pra sacanear o distraído Rafinha.
1: Calma,
0: e depois deu amarelo para o Léo, porque ele não seguiu com a piada. Aí tu complica, né, o Justin Bieber de Chernobyl?
2: Não precisar, né? Mas aí é
3: foda. Isso aí não tava no texto.
1: É, então. É óbvio que tá no texto, ele jamais faria isso.
2: Jamais, o Lelê jamais.
0: Adams, por favor, o Adams não tá aqui. Eu vou pedir pro Vini mandar aqui.
2: O limitador oficial do Adams.
1: Adams, por favor, manda um. Rafinha Corno!
2: Virou bordão.
1: Muito bom, ele não pode esquecer do bordão.
0: Abraços do Eduardo de Joinville.
2: Calma,
1: Eduardo, eu espero que tu seja.
0: O xingamento foi pra ti.
1: Eduardo, eu espero que tu seja inteligente o suficiente pra entender o que eu falei.
2: Não, ele não é.
1: Quem tá dizendo é tu.
2: Eu tô dizendo. Não pode julgar o ouvinte.
1: Só porque o cara eu não acho que tu possa chamar o ouvinte de burro.
2: Ah, ele parou. Mas aí é foda também, né?
1: Segurei. Segurou. Não fez de novo o que eu te pedi.
2: Alexandre.
1: De novo tu não fez.
2: Alexandre.
3: Eu só te pedi uma coisa,
1: mano.
3: Irmão,
1: ele é teu chefe. É que eu não sei te mandar. Tu quer, eu te mando.
2: Eu já te atendo.
1: Cara,
2: tá. Segura, ele tá falando comigo agora.
1: Isso.
2: Tá mijada só em mim, não preciso dele.
1: Isso. Tá. Quando é que tu vai fazer o que eu venho te pedindo há uns 2 anos?
2: Deixa
1: eu
2: resolver uma outra parada hoje de tarde.
1: Ah, tu é muito sabonete. Meu,
0: tá frequente isso aí, hein, cara?
1: Tá muito sabonete.
3: Porra, nego, só uma malhaçãozinha de tarde ali, né?
2: Nada, eu passei a tarde na rádio hoje.
3: É biquinho, é foda. Me errou, ai, ai. Isso aqui. Como é que é o Vilerroa?
1: Tu é fodido. Ele tinha outra coisa pra fazer, né? Tá pilates.
2: Pilates.
1: Importante. No horário do trabalho não se faz pilates.
2: Já passei a tarde inteira aqui na rádio. Eu não vi tu aqui de tarde, tu não tava aí. E tu eu não vi.
1: Eu tava.
2: Eu tava a tarde inteira aqui.
1: E o Léo?
3: Eu já não tava.
2: Acabei de apontar pro gordão aqui, cara.
3: Eu não tava.
1: Vini Moura, se tu não conseguir ler o teu material agora, se não conseguir botar o discurso.
3: Agora interrompeu agora.
1: Agora tu vem. Vai.
3: Dá o teu amarelo pra ti, tu me interrompeu, eu fui falar.
1: Então me dá o amarelo.
3: O que que uma... Não, eu não tenho esse poder.
1: Eu fui interrompido, fui ameaçado com o amarelo.
3: Olha só, tá difícil aqui. O que que uma privada falou pra outra?
2: O jogo é assim, ó.
3: Ouve qual. O que uma privada falou pra outra?
1: Uma conversa privada.
3: Ah, ele vai a merda.
1: Que isso? Não.
3: Grosseria pro idoso.
2: Vamos ver.
3: Etarismo pro teu pai.
2: Só porque ele acertou.
1: Quatro minutinhos, Vini.
2: Ah, não.
1: Vai tu, Rafinha, bota uma pra nós.
2: Eu vou trazer.
1: Mas a resposta.
3: Não,
1: ele foi
2: estranho. Acertou,
3: ele ficou bravo.
1: 7, tem 8, 9, 40. 41, tu volta. Vai, Rafinha.
2: Às vezes a vida.
1: O que é isso? Que merda é essa pra falar agora?
2: Calma, só ouve.
3: É um quadro novo,
2: tem que tirar trilha ou não?
3: Tem que tirar trilha.
2: Ah, se tu vai me expulsar, eu não vou pedir, né? Mas seria melhor sem trilha.
1: Ah, essa é a metáfora.
3: Quer que eu tire a metáfora? Quer que coloque uma N?
2: Não, por favor.
4: Não, não, só
1: deixa o cara falar.
2: Deixa o cara falar. Eu trabalho com obstáculo.
1: Quer que eu tire a trilha?
2: Por gentileza, por favor, irmão.
1: Por favor, vai lá. Então fala agora.
2: Às vezes a vida é uma piscina, Lelê.
1: Às vezes a vida é uma piscina.
2: É uma piscina. Tu tem que chegar no fundo, encostar lá no fundo, voltar e respirar. Isso não é sobre afogamento. Era isso que eu queria falar.
1: Ah, mano, sério. Ah, não, mano.
3: Sabe de quem é? Alexandre, com todo o Leonardo.
1: De férias.
3: O Leonardo vai falar contigo. Sabe de quem é a culpa, Alexandre?
1: Nossa. Mas,
3: sabe
1: minha, mas é mais
3: não,
1: minha.
3: Não, tu total. É mas isso é mais da gente, sabe por quê?
2: Uma piada.
3: Por quê? Porque eu tô aqui do lado e eu incentivei. Eu falei, vai que é legal. Pá, a culpa é nossa. Mas assim, ó.
2: O Natan. Ele pede
1: pra tirar a trilha.
3: Olha, o Natan pegou o
1: homem. Mas tu sabe que a culpa é mais minha, né? Eu fui aquele pai permissivo.
2: Fui
1: aquele pai permissivo que o guri fazia cagada e eu passava a mão na cabeça.
2: Criou uma baita expectativa.
3: Matou o Natanzinho.
1: Fecha a porta, tu tá expulso, não é pra ouvir o.
2: Porra!
1: Fecha a porta!
2: Prezados, preciso
1: que. Quer que eu vá te ajudar a fechar a porta?
3: Vai lá.
5: Fecha a porta, caralho. Aqui, ó.
1: Obrigado, Lelê.
2: Prezados,
1: tu já falou.
2: Da ajuda
1: vai
2: de
1: tu,
2: vocês.
1: Vai tu, tu já falou.
2: É um pedido teu, né? Pra ti o e-mail.
3: O que que é, cara?
2: Cara, avisaram o querido Fetter que ele esqueceu os seus óculos no meu carro na corrida de aplicativo feita no último sábado. Ficarei muito tranquilo depois que devolver o seu Calvin Klein estiloso esquecido no banco do meu carro. Um abraço.
1: Querido, esse cara é um querido. Esqueci meu óculos, foi sábado de tarde, peguei um aplicativo sábado de tarde, peguei esse cara, bom de papo, professor e diretor de uma escola aqui, e no fim de semana, uma nave, não vou lembrar do carro do cara, mas uma nave, ele faz aplicativo no sábado e domingo, uma deixei meu

0: óculos. Quando eu me liguei que eu tinha esquecido o óculos, já tinha uma mensagem no aplicativo do cara me dizendo: meu, tu esqueceu teu óculos no meu carro.
1: Ah, irado.
0: Velho, vou falar o seguinte pra esse cara aí. Pelo teu caráter, pela tua bondade, pela tua honestidade, é teu de presente esse óculos aí.
1: Que coração.
0: De presente pra ti esse óculos. Vou ser muito feliz se tu usar o óculos e curtir. Muito obrigado pela tua honestidade, pelo teu caráter. Não vou lembrar o nome do cara agora, velho, infelizmente.
1: Mas é o caráter.
2: Exemplos, né?
0: Bacana, obrigado por ter lido o e-mail, tá?
1: E o cara, eu sabia que era importante.
0: Obrigado, muito obrigado.
2: Bem mais importante
1: que aquela tua frase. Aquela minha metáfora.
0: Se tivesse sido direto naquela merdáfora ali, pelo amor de Deus. Bota uma pra nós aí, então, Ivan.
3: Vamos lá, então.
0: Se quiser também, né? Se tiver te incomodando, não precisa.
3: Eu tava procurando aqui.
0: É, né?
3: Coisa boa. Eu me emociono.
0: O quê?
3: Com vocês, cara. Pô, que programa divertido, cara.
2: Pô, 41, hein?
3: Vocês estão cada vez melhor.
0: Pode entrar, Vini.
3: E aí eu fui lá e comi o Vini Moura. Isso aí ninguém tem, que ninguém falou.
0: Oi?
3: Uma vez eu comi o Vini Moura.
1: Mas daí...
3: ele tava aqui dentro.
1: Mas daí...
3: Eu não vi
2: eu tô ouvindo.
3: Eu não vi que ele tava aqui dentro.
1: Eu sou expulso.
2: É, não, por muito menos eu fui expulso.
1: Eu e o Vini...
2: Eu fui ameaçado porque eu não tava conseguindo ser...
0: Já foi expulso por um azul, né?
1: Já.
2: Já foi.
3: Vou
2: olhar, não vem chorar com o personagem, tu falou pra
0: ele. Eu peço, por favor.
3: Por favor, cara.
2: Diz, tu é meu macho, diz pra ele.
3: O quê?
2: Diz pra ele, tu é meu macho.
1: Fala. Não, mas daí. Aí. Não,
3: mas aí é humilhação.
1: Ah, não, quem? Os dois, hein?
3: Ah, não, acho que o
2: acabou de voltar.
3: O que eu vou falar? O que eu vou dizer? Eu falo.
2: É meu macho.
3: Ó, o Vini é teu macho. Pô, que tu pediu, disse que é meu macho. O Vini é teu macho.
2: Não, ele é o macho do Vini.
3: Tu é macho do Vini.
1: Léo, o Fetter perdeu a mão, mano.
3: Olha lá, olha só, olha aqui, olha pra ele. Tu tá matando essa bolinha, me disseram no protocolo, não é mais o Rafinha. É o teu garotinho de ouro.
1: Basta, fodeu.
3: Não, não, faz isso, vou contar a piada. Não, não, peraí. O homem. Quando a piada é boa.
1: Se a piada for boa.
3: Eu fico.
0: Que isso, se for ruim,
2: boa,
0: isso aí.
2: Boa.
3: O que foi?
0: Se a piada for boa, tu fica. Se a piada for ruim, é vermelho.
1: Falou, Léo.
0: Não. Peraí. Volta pra ler a piada. Confia? Tu não confia em ti? Volta pra ler a piada.
1: A plateia tá boa.
0: Léo tenta sair do estúdio.
2: Isso é uma boa condição no momento da expulsão.
3: Vai. Ah, podia dar uma chance, né?
0: Vai.
3: Vamos lá. Um homem.
0: É tipo pirata. Se é o barato, vai caminhar na prancha.
2: É o vai.
3: Vamos lá. O homem.
0: Cagalhão.
3: O homem. Quem é cagalhão?
2: Eu, cagalhão.
3: Eu sou cagalhão?
2: É. Por quê?
3: Porque eu acho que. Eu também acho que é cagalhão.
2: Então tá bom.
3: Eu chamei na porrada quatro vezes. Vamos brigar o YouTube agora? Sem camisa?
0: Não, não dá, eu não posso brigar.
3: Eu também não.
0: Por quê?
3: Porque me dói as costas.
2: A piada, porra.
3: Eu já fiz ele rir.
2: Dói as costas.
3: Homem.
2: Essa era a piada.
3: O Joaquim.
2: Ó.
3: Piada de português. Eu não sei imitar português.
0: Tá a piada.
3: Eu vou imitar um baiano no lugar. Eu não sei imitar português. O Joaquim chegou na farmácia e perguntou ao balconista. Ó, gente, você tem termômetro colorido? E o cara falou, não. Não, eu não tenho termômetro colorido. Por que que eu vou ter um termômetro colorido? Aí ele falou, não, é porque a Maria tá desconfiada que o nosso filho tá com febre amarela.
2: É boa.
0: Não, pá, ela.
2: Tu passou de cuspir,
3: velho. Não, você com 6.9, o cara falou, não vai alterar essa mala do que vem de novo.
0: É, não,
3: tá. Ó, grande coração.
0: O gordo me lascou.
2: Opa.
0: Diz o nosso ouvinte Joel de Itajaí.
3: Não, não sou eu, tenho outro gordo.
0: Boa tarde, pretinhos. Me fudi por causa do gordo Rafa Gomes.
3: Ah, eu não sei.
0: Estávamos em uma reunião. Tu tem que falar tudo sempre, cara. Tu não pode só ouvir a porra do programa. Tá? Enquanto teu colega tá falando, tu não pode só calar a bosta da tua boca.
1: Mas tá quente hoje um pouco na noite.
0: Deixa o teu colega falar. Fala o programa inteiro. Tu interrompe todo mundo.
3: Tem razão.
2: Alcança o paninho pra secar.
1: Olha pro cara quando o cara tá falando. Fica olhando o resto,
0: tu tem que olhar pro meu olho quando eu tô falando contigo.
1: Eu sou expulso por muito menos, cara. É o critério aqui, ó.
2: O paninho pra
0: secar. Só cala a boca tu também.
2: Pega o xixizinho com o paninho ali.
0: Estávamos em uma reunião na empresa e meu chefe estava naquela ladaia, blá, blá, blá. Aí quando falou que nossa equipe era uma família, eu larguei um, cala a boca, merda! Aí ficou aquele silêncio. Ele, super educado, continuou, encerrou a reunião e pediu pra eu ficar. Eu e a menina do RH. Perguntei se ele ouviu o pretinho.

0: básico e que isso era um bordão do programa. Ele então pediu pra eu mostrar o bordão pra ele. Peguei no YouTube, ele viu e pasmem, ele começou a rir muito. Demos muita risada juntos e depois ele me demitiu.
1: Imagina, muito bom.
0: Agora peço que esse gordo de merda, Rafael Gomes, me ajude a pagar minhas contas. Abraço a todos, Joel de Itajaí.
2: É, aí, é.
1: Papai Joel.
2: Tem que saber o momento do bordão, né?
3: Então, assim, ó, eu não tem nada a ver com essa história aí. O gordo é o Gomes agora.
0: Não, não. Ficou bem claro aqui que é o Rafael Gomes.
4: Agora o gordo do programa é o Gomes.
3: É, o Gomes tá mais gordo que eu.
0: Está muito bem, aliás, fisicamente. É verdade, verdade. Muito bem, obrigado. Fisicamente.
1: É, mas vou defender o Gomes, que tem 2 metros de altura quase.
4: Tá, mas daí o Faustão era gordo e tinha 2 metros.
0: Pô, isso é verdade.
1: Ah, mas é que ele vai ser mais pesado sempre.
3: Não, não, não.
0: Quantos quilos tá pesando, Léo?
3: 102.
0: Hã?
3: 102.
0: Baita rádio, 102.3.
3: Tudo armadinho.
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3: O som pesado.
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2: É bom, não é, Pedro?
1: Pera aí, deixa o nenenzinho aqui, vai dormir.
4: Só você, gente. Não atrapalhei ninguém, só você, gente.
0: Ah, isso é verdade.
2: É o fuso ainda, né?
4: É o fuso.
0: Jet lag, é que quando alguém boceja no programa, tu é o primeiro a falar.
4: Cara, isso é verdade também. É. Mas no caso, eu não fiz nada agora.
0: É só você. Só você,
2: gente.
0: Tu quer ler alguma coisa pra nós aí, Natan?
4: Ele tá com a sua aqui, aí, pronto.
0: Não,
4: né?
0: É que tu tá com essa folha na mão, olhando pra ela, parece que eu tô ansioso, parece que tu quer ler alguma coisa.
4: Não, não, não.
0: Não,
4: é só me preparando, né, pro
0: tá. Então vamos fazer os classificados do Pretinho Básico, os classificados para os amigos do vinho JP, o vinho de mesa mais lembrado. Lembrado pelos gaúchos, JP, o vinho preferido do Sul. Entendeu o que é aí, Natan?
4: Maré.
0: Maré.
1: Puta que pariu, não, não.
0: Estamos chegando bem no Estado Islâmico.
4: Estou vendendo meu Fiat Maré 2.0, 20 válvulas, versão SX, ano 1999.
1: Isso aí para fazer um churrasquinho.
4: O carro tá com aproximadamente 173 mil quilômetros. É prata, tem ar-condicionado, tá funcionando.
2: Já tá no posto ali para mostrar que gasta.
4: Vidros elétricos, direção hidráulica, farol com regulagem de altura, entre outras coisas. E antes que alguém pergunte, mas e o motor desse Maré? Pois então, meus amigos.
2: Mas e o motor desse Maré?
4: Tá bem amaciado. Foi feita uma bela revisão nele, tá tudo certo.
0: Tô vendendo. Beleza. Porque... essa foto em cima da plataforma
1: não é muito convidativa.
0: Põe contra um pouco.
3: Isso, entrega. Não, não, não acredito. Volta ali. Olha ali, Rafinha. Já tá guinchando o carro.
4: É, que é pra não gastar gasolina. Aí bota no guincho.
0: É mais barato chamar a plataforma.
3: Encher o tanque do guincho é mais barato.
0: E aí o melhor de tudo é que o caminhão vai levando o carro. O cara pode usar o telefone dentro do carro.
3: Isso, vai tomar um gelinho conversando.
0: Isso.
3: Cara.
4: Documentação, tudo em dia. Tô vendendo porque comprei um apartamento e nesse momento preciso priorizar o dinheiro pra essa nova fase. Valor, 14.500. Se o comprador vier pelo Pretinho Básico, tem choro no valor.
0: Tirou!
4: O carro...
2: Dou 9, eu dou 9.
4: carro está em Criciúma, ele não aceita
5: deixa
4: troca.
5: Deixa lá.
4: Somente venda. E-mail para contato marea_sx99 no pb@gmail.com. marea_sx99 no pb@gmail.com. Sou o público do Gordo Léo e do Rafinha.
1: Muito bom.
5: Bom, muito bom.
3: Muita coisa.
5: Ô, Joia.
3: Esse carro era branco, né?
5: Camisetinha na frente do jogo.
3: Não, tu tá na rua, tu vê esse carro passando, foge.
1: O que, cara?
3: Ô, nego, isso é sobrevivência.
0: Quanto que estão pedindo?
5: 14.500.
3: Vai tocar, cara.
5: 14.500.
0: 14.500. Ele é um carro 9.9 com 170 mil quilômetros, mas o motor tá amaciado.
3: Explodiu,
0: o motor tá explodindo.
5: Não é que tá amaciado.
0: Já voltamos.
3: O sequestro é um baita carro.
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0: De volta com o Pretinho Básico. Acho que agora é pra encerrar, né? Pra gente ir pra casa, sim, ver é. O jogo do Tricolor, o Mirassol. Arena lotada na noite de hoje,
3: né? Certamente.
0: Empurrar o Grêmio, óbvio, né, cara? Mas é que não dá boa, né?
3: Pelo menos pra lá.
0: Vamos ser honestos, né?
3: O quê?
0: Já passou, né?
5: Quem?
0: O Grêmio já passou.
5: Para. Ah, vai te cagar.
3: Você tá te vacinando.
0: É. Eu não tô me vacinando, mas o Grêmio não passado. Uma coisa é o Inter.
5: Jogos do Grêmio.
0: Uma coisa
5: Grêmio
0: é o Inter não passar pelo Corinthians amanhã e tá tudo certo.
3: O Grêmio nunca ganhou.
0: Outra coisa é o Grêmio não passar pelo Mirassol hoje. Em casa.
5: A obrigação é do Inter, ele ganhou. A gente não ganhou do Bolívar.
0: General Bolívar, grande abraço.
3: E o Grêmio nunca ganhou do Mirassol na história do Grêmio.
0: Então vamos ver. Vamos começar a votação aí. Pode sair votando então, Léo Oliveira, meu querido.
3: Natan Nunes. Tigre, né? Tigre é maravilhoso.
0: Acho que não vai ter erro. Natan, vota em quem?
5: Eu voto no Rafinha.
0: Rafinha.
5: Pelo momento dele.
12: Ah, aquilo ali foi foda. Isso aí tá fazendo as pessoas pensarem.
0: O quê?
12: Ah, o que eu trouxe, né? O pensamento.
5: O pensamento me pegou.
0: Tu não lembra mais.
5: Eu lembro.
0: Tu não lê, tu não lembra mais.
12: Eu falo agora
0: então pra fala, vamos
12: sem
0: ver.
12: A trilha. Lele, tu tava expulso.
3: Vai, não, não é possível.
0: Vai.
1: A música já
0: de novo tá expulso no programa. De novo tu é expulso no programa.
3: Não aprende. O Walter Kahneman,
0: Pode sair. Não vai falar mais nada. Não vai falar mais nada. Já fechei o microfone. Tu tá expulso, não vai falar. Faz aí. Aguenta aí que a 7:03 eu vou falar contigo. E ele mora, vota em quem?
1: Ah, votar no Natan Nunes, né?
0: Lele, vota em quem?
5: Obrigado.
0: É, eu ia votar no Rafinha até, cara, mas não vai dar mais, né? Porque ele foi expulso de novo.
1: É, então vou votar em ti, cara.
0: Porque o Natan Nunes não tem como votar, menino.
1: Porque ele
0: renovou no início do programa.
5: É verdade.
1: Ah, mas aí é magoaria.
5: O Rafael Gomes.
0: O voto é meu. Tu tem o teu ponto. Tu tem o teu ponto.
1: E X-novou.
0: Obrigado pelo teu voto.
3: X-novou.
0: Eu voto no Natan Nunes. Primeiro porque te X-novou. Cheio demais. Tá tudo certo.
1: Que maravilhoso.
0: Baita jogada. E segundo, que ele tá dando show, né?
1: Não, tá dando show.
0: Tudo que vai
1: cagar. Caso é que tu vai pegar uma dele e tu vai trazer pro programa também.
0: Mas eu botei nele a uma da tarde.
1: Não. Então, tô dizendo que ele vai cagar em alguma e tu vai.
0: Ah, cagou hoje.
3: Cagou,
1: e botou
5: mas no petinho.
3: Mas ele me caguetou também e eu tô de boa com ele, cara. Porque o Renato foi muito engraçado.
0: Natan Nunes é o craque do episódio mais uma vez. Na interinidade da produção do Pretinho Básico, a gente agradece demais a sua audiência, a sua preferência pelo Pretinho Básico, 1:06 da tarde ao vivo aqui na Atlântida. E lembrando. Onde é que tu vai, mano?
13: Então um braço vai pro jogo?
3: Tô aqui. Tô vendo?
0: Não, tu já abandonou teu posto de trabalho. Tu quer sair?
3: Não.
0: Quer sair?
3: Quer sair?
0: Já tá até paradinho ali,
3: mano. Não.
0: Pode sair. Obrigado, pode sair. Porque agora eu concluo o que eu tava dizendo.
12: Mas me espera lá.
0: Você, querido ouvinte, não. Pode sair, obrigado.
13: Meteu me espera lá pra não perder a carona.
0: Você não pode esquecer que isto aqui é um programa.

0: E tocando as melhores músicas da história da Atlântida. Um abraço, boa noite, tchau.
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13: Atlântida, Rádio das Nossas Vidas, salve, salve, muito boa noite. Estamos chegando com o ATL Surf no Domingão da Atlântida. Muito obrigado pela audiência sul do Brasil, você que vem junto pelas antenas da Atlântida e também a você que vem junto pela internet. no site aplicativo da Atlântida. Eu sou Ki Fornari, bora juntos até às 8 da noite, sempre na melhor vibe do FM. Cola junto nas redes sociais, arroba Ki Fornari, arroba ATL Surf. Daqui a pouquinho falamos de surf, vamos tocar muita música, abrindo os trabalhos com Stay or Fish, Deja Vu, aumenta o volume,

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1: Atlântida, todo mundo tá ouvindo o som de Patrice com Soul Storm, fechando a primeira série de sons no ATL Sur. Também tocamos Bonsai, Conscious Souls, teve Fatu Banton, Damian Marley, ainda Tribo de Jah, Mystic Roots com The Kelly Kid e abrimos com Stale Fish. Circuito Mundial de Surf, a elite mundial do surf está em Tearupo, no Tahiti, para mais uma etapa da elite mundial do surf. E olha, a previsão é espetacular, hein? Para este evento que iniciou neste sábado e que você acompanha ao vivo pelas redes da WSL. Só procurar aí o site oficial worldsurfleague.com. Vale a torcida pelos brasileiros nesta etapa emblemática da elite mundial do surf na Praia dos Crânios Quebrados e a volta de Kelly Slater, né? Que é convidado do evento. Então vale muito conferir esta que é a sétima etapa da Elite Mundial 2026. Bora de músicas! Treehouse com Blessings, aumenta o volume e segue na vibe do ATL Sur.
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1: Atlântida, melhor vibe do FM, a rádio das nossas vidas, Quentin Hanapi com Raise Your Voice, fechando o ATL Surf deste domingão. Também passaram neste bloco saideiro The Expendables, Ed Cooper, também Man at Work, Hoodoogurus, Jimmy Curran, e abrimos com Tree House. Cola junto no arroba ATL Surf para conferir o setlist completo do programa deste domingão. Segue nós lá também, arroba Ki Fornari. Obrigado pela audiência e pela companhia. Domingo que vem tem mais ATL Surf. Mas lembrando que tô no ar na semana de segunda a sexta nas ondas da Atlântida Beira-Mar 104.7, clássica frequência do litoral norte gaúcho. Você pode vir junto comigo de onde estiver pelo site aplicativo da Atlântida, optando pela Atlântida Beira-Mar. E tem nossa playlist oficial também lá no Spotify para você curtir vários sons que rolam aqui no programa de surf da Atlântida. Só procurar no Spotify ATL Surf, tudo junto, arroba Ki Fornari. Valeu, me despeço desejando um excelente fim de domingo, uma boa semana, boas ondas e até mais.
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